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1: Olá, boa noite.
2: Boa noite para você que nos acompanha em todo o país.
1: Quarta-feira, 15 de julho de 2026.
2: Vamos ao destaque do dia na Voz do Brasil.
1: Vacinação em gestantes.
2: Imunização de grávidas pelo SUS reduziu casos graves de bronquiolite em bebês menores de 6 meses.
1: Os dados são do Ministério da Saúde. Natália Koslick.
3: Até agora, mais de 1.200.000 doses da vacina contra a bronquiolite foram aplicadas no país.
2: Você vai ouvir também prova de vida.
1: Quem precisa fazer comprovação no INSS está recebendo aviso do governo federal.
2: Fique atento, a mensagem não solicita dados do cidadão. Márcia Fernandes.
4: Não são enviados links, nem são solicitados dados como CPF ou endereço.
1: E ainda, novas regras de publicidade para bets começam a valer sexta-feira.
2: Está proibida a veiculação de análises sobre eventos esportivos que induz a realização de apostas.
1: Também está vedada a divulgação para crianças e adolescentes. Nazi Brum.
5: Entre as principais regras da portaria publicada no último dia 10, está a divulgação de advertências ao apostador sobre os riscos de apostas online.
2: Hoje, na apresentação da Voz do Brasil, Mariana Jungmann e Luciano Seixas.
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2: A vacinação de gestantes no SUS contra a bronquiolite reduziu pela metade os casos graves da doença em bebês.
1: Os dados foram publicados esta semana pelo Ministério da Saúde.
2: Essas e outras vacinas presentes no esquema vacinal das gestantes ajudam a evitar internações e óbitos de mães e de seus bebês.
3: A vacina contra o vírus sincial respiratório, principal causador da bronquiolite, protege o bebê ainda durante a gestação até os primeiros meses de vida. É esse o período em que o risco de complicações respiratórias é maior. A obstetra Michele Egídio explica como funciona o mecanismo de imunização nessa fase da vida.
6: Vai passar anticorpos para a criança, mas não necessariamente ela vai conseguir impedir que a criança não tenha doença, mas vai impedir as formas mais graves, as que exigem internação. Então a criança já vai ter algum tipo de imunidade ao vírus, então vai ter uma doença um pouco mais leve do que normalmente ela teria se a mãe não tivesse se vacinado.
3: Disponível na rede pública desde dezembro, a vacina contra a bronquiolite é indicada a partir da 28ª semana de gestação. Assim que completou o tempo necessário, a técnica de enfermagem Fernanda Larissa da Silva compareceu a uma unidade básica de saúde para garantir sua proteção e de sua bebê.
7: Essencial, tanto para mim quanto para a criança. Não ter que ficar indo direto ao hospital e a saúde dela está íntegra, a minha também.
3: Até agora, mais de 1.200.000 doses da vacina contra a bronquiolite foram aplicadas no país. De acordo com dados publicados essa semana pelo Ministério da Saúde, a vacinação de gestantes no SUS levou à redução de 52% dos casos graves da doença entre bebês com menos de 6 meses. O calendário vacinal de gestantes contém ainda outros imunizantes, como destacou a diretora substituta do Departamento do Programa Nacional de Imunizações, Ana Catarina de Melo Araújo.
8: Nós temos a vacina DPTA, que é a vacina que protege para coqueluche. Ela deve ser realizada a partir da 20ª semana de gestação. A vacina hepatite B, que é uma vacina que nós fazemos desde a infância, mas existem ainda algumas gestantes que não receberam. Então é importante receber a vacina contra a influenza, que ela é anual, e a vacina também da Covid-19. Então são doenças que quando acometem as grávidas, elas têm um comprometimento importante, levando à internação e óbito.
3: Caso a gestante tenha perdido alguma das doses no tempo recomendado ou tenha quaisquer outras dúvidas, basta procurar a unidade de saúde mais próxima de casa com a caderneta em mãos para verificar sua situação junto aos profissionais de saúde. Reportagem Natália Koslick.
1: E neste mês, a saúde bucal também está em pauta.
2: É o Júlio Neon, que alerta para os cuidados diários e prevenção de doenças bucais.
1: O Sistema Único de Saúde oferece atendimento básico e especializado.
9: O Júlio Neon chama a atenção para a importância dos cuidados com a saúde bucal e da prevenção de doenças. Entre as principais recomendações estão escovar os dentes com creme dental fluoretado pelo menos 3 vezes ao dia, usar fio dental diariamente, reduzir o consumo de alimentos com alto teor de açúcar, evitar o uso de produtos derivados do tabaco e moderar o consumo de bebidas alcoólicas. Também é indicado procurar atendimento odontológico sempre que houver sinais, como dor persistente, feridas na boca que não cicatrizam, sangramento nas gengivas ou dificuldade para mastigar. Pessoas que utilizam próteses dentárias devem manter a higienização adequada e realizar acompanhamento periódico. Quem precisar de atendimento odontológico pelo SUS deve procurar a unidade básica de saúde mais próxima de casa. Quando necessário, o paciente será encaminhado para atendimento especializado, conforme a organização da rede de saúde do município. Graziela Mendonça, para a Voz do Brasil.
2: Você já ouviu falar em soroterapia? A técnica consiste na aplicação de vitaminas e outras substâncias diretamente na veia de pessoas saudáveis.
1: E é usada em casos de desidratação ou em casos em que a pessoa não consegue receber nutrientes pela alimentação.
2: Mas tem gente buscando tratamento para aumentar energia e até rejuvenescimento.
1: Cuidado com essas promessas milagrosas de detox ou imunidade instantânea que aparecem na internet.
2: A Anvisa alerta: nenhuma evidência científica comprova esses benefícios.
10: A Agência Nacional de Vigilância Sanitária, Anvisa, alerta que a soroterapia não substitui tratamentos médicos nem oferece benefícios comprovados para aumentar a imunidade, rejuvenescer, promover desintoxicação ou melhorar o bem-estar de pessoas saudáveis. O procedimento só deve ser realizado em casos com indicação clínica e sob orientação de profissional habilitado. A soroterapia consiste na aplicação de vitaminas, nutrientes e outras substâncias diretamente na veia. Segundo a Anvisa, esse tipo de tratamento é indicado apenas em situações específicas, como pacientes desidratados, internados ou que não conseguem receber nutrientes pela alimentação. A agência também chama a atenção para os riscos do excesso de vitaminas, que pode provocar náuseas, vômitos, dores de cabeça e alterações no funcionamento do fígado e dos rins. A Anvisa esclarece que não existe cosmético injetável. Produtos aplicados por injeção devem ser aprovados como medicamentos ou dispositivos médicos. Claudimário Carvalho, para a Voz do Brasil.
1: A Previdência Social vai realizar atendimentos em todo o país nesse fim de semana.
2: O serviço será destinado à realização de perícias médicas e avaliações sociais, etapas obrigatórias para concessão de benefícios.
1: Ao todo, são 20.900 vagas em todo o país.
2: Para ser atendido, o cidadão precisa agendar pelo site ou aplicativo Meu INSS ou por ligação para a Central 135.
1: Mais informações em gov.br/INSS.
2: Vamos falar agora de um dos serviços do INSS, a prova de vida.
1: Ela é feita de forma automática por meio de informações das bases governamentais.
2: Mas os beneficiários que não foram identificados estão sendo informados por meio de mensagens de WhatsApp enviadas diretamente pelo governo federal, que precisam fazer a comprovação de vida.
1: E um aviso importante: o Instituto não envia mensagens solicitando CPF, telefone, reconhecimento facial ou qualquer outro dado pessoal para a realização da prova de vida.
11: A prova de vida do INSS é um procedimento para confirmar que o beneficiário de aposentadoria, pensão ou outro benefício continua vivo. Com isso, são evitados pagamentos indevidos. Hoje em dia, a prova de vida é feita de forma automática, cruzando a base de dados. Mas se o beneficiário não for identificado nesse cruzamento, ele é avisado que deve fazer a prova de vida por meio de mensagem de WhatsApp. A autenticidade da informação é garantida por um selo azul de conta verificada. O banco que paga o benefício também envia notificação pelo aplicativo ou pelo extrato bancário. Mas é preciso ter atenção. A mensagem enviada apenas comunica da necessidade da realização da comprovação de vida. Não são enviados links, nem são solicitados dados como CPF ou endereço. Como ressalta a presidente do Instituto Nacional do Seguro Social, INSS, Ana Cristina Silveira.
12: O INSS não liga, não envia servidores à casa dos beneficiários e nunca solicita dados pessoais, senhas ou qualquer tipo de pagamento para realizar a prova de vida. O Instituto também não pede CPF, endereço, dados bancários, nem envia links para atualização cadastral.
11: Para fazer a prova de vida, basta comparecer à agência bancária, onde recebe o benefício, levando um documento oficial com foto. Não é preciso ir numa agência do INSS. Em caso de dúvida, procure os canais oficiais, no telefone 135 ou pelo site meu.inss.gov.br. Reportagem Márcia Fernandes.
2: Começou hoje o pagamento do sexto lote do abono salarial.
1: Saiba quem tem direito e como consultar o benefício.
13: Cerca de 4,3 milhões de trabalhadores podem receber, a partir desta quarta-feira, 15 de julho, o sexto lote do abono salarial referente ao ano base de 2024. O valor do benefício varia de R$ 136 a R$ 1.621, de acordo com o número de meses trabalhados com a carteira assinada em 2024. Tem direito ao abono quem está inscrito no PIS/PASEP há pelo menos 5 anos, recebeu remuneração média de até R$ 2.766 por mês em 2024, trabalhou com carteira assinada por no mínimo 30 dias no ano base e teve os dados corretamente informados pelo empregador no E-Social. Os trabalhadores podem consultar se têm direito ao benefício, o valor e a forma de pagamento através da Carteira de Trabalho Digital ou no portal gov.br. O valor ficará disponível para saque até 30 de dezembro de 2026. Por decisão judicial, trabalhadores dos municípios mineiros de Juiz de Fora, Ubá e Matias Barbosa também recebem o benefício nesta quarta-feira. Em caso de dúvidas, o atendimento pode ser feito pelo telefone 158 nas Superintendências Regionais do Trabalho e Emprego ou pelos canais oficiais do Ministério do Trabalho e Emprego. Thaís de Araújo, para a Voz do Brasil.
2: O setor de serviços atingiu 1,9% de janeiro a maio deste ano, frente a igual período do ano passado.
1: É o que mostram dados divulgados hoje pelo IBGE.
14: Esse indicador mostra o ritmo de atividades no dia a dia do país, como serviços de transporte, tecnologia, restaurantes e hotéis. Na comparação com maio do ano passado, o crescimento foi de 0,4%. No acumulado de janeiro a maio, na comparação com o mesmo período do ano passado, o resultado mostra um avanço de 1,9%. Nesse mesmo indicador, acumulado de janeiro a maio, o destaque positivo ficou com o setor de informação e comunicação, que subiu 6,2%. Já o acumulado nos últimos 12 meses ficou em 2,6%. E na comparação direta de maio com o mês anterior, o segmento de tecnologia não teve variações, mas outras atividades conseguiram crescer e ajudaram a assegurar o ritmo do setor, como detalha o gerente da pesquisa mensal de serviços, Rodrigo Lobo.
15: No campo positivo, os profissionais administrativos e complementares lideraram os ganhos, impulsionados pela parte de agenciamento de espaços de publicidade, serviços de engenharia e locação de automóveis. O segundo impacto positivo em termos setoriais ficou com os serviços prestados às famílias, que avançaram 0,2%, impulsionado pela parte de restaurantes.
14: O volume de serviços no Brasil recuou 0,4% em maio, após ter registrado alta de 1,1% em abril. Reportagem Luciana Colares de Holanda.
2: A projeção de crescimento da economia brasileira para este ano se manteve em 2,3%, segundo o novo boletim macrofiscal apresentado hoje pelo Ministério da Fazenda.
1: Dentre os fatores externos que devem contribuir para a projeção estão a retomada dos conflitos entre Estados Unidos e Irã e a instabilidade dos preços do petróleo e a possibilidade de novas pressões sobre a inflação global.
2: A equipe econômica também revisou a expectativa para a inflação deste ano.
1: A estimativa passou de 4,35% para 5,1% em 2026, enquanto a projeção para 2027 foi ajustada de 3,5% para 3,6%.
2: De acordo com o boletim, a principal pressão continua vindo da alta dos alimentos e do setor de serviços.
1: A secretária de Política Econômica, Débora Freire, destaca como a instabilidade no mercado externo impacta a atividade econômica brasileira.
16: Basicamente, continuamos no cenário de desafio global da crise do petróleo, que tem gerado aí impactos generalizados sobre inflação e crescimento. Para o cenário de PIB, estamos mantendo a projeção de crescimento em 2,3%.
2: Estão abertos até amanhã editais da Conab para aquisição de alimentos destinados à população em situação de insegurança alimentar e nutricional.
1: São produtos como açúcar, arroz, café, carne bovina, feijão, fubá, óleo e farinha.
2: Ao todo, serão adquiridas mais de 800 toneladas de alimentos.
1: Esse volume será disposto em cestas, para então ser entregue à população, como explica Ana Rita da Costa Pinto, superintendente de abastecimento social da Companhia Nacional de Abastecimento.
17: Por meio desses editais, a Conab vai receber propostas de organizações da agricultura familiar que tenham interesse em fornecer esses alimentos. Com o recebimento dessas propostas, será possível montar mais de 37 mil cestas de alimentos nas unidades armazenadoras da Conab em Mato Grosso, Mato Grosso do Sul, Rio Grande do Sul, Santa Catarina e Paraná. E também vamos conseguir adquirir cestas já montadas, mais de 21 mil cestas já montadas.
2: As compras serão executadas pela plataforma Contrata Mais Brasil, com resultado previsto ainda para este mês.
1: Portaria que regulamenta a publicidade das casas de apostas online, as bets, entra em vigor no próximo dia 17.
2: Entre as mudanças está a proibição de utilizar estratégias ou análises sobre eventos esportivos para induzir a realização de apostas.
1: Também está vedada qualquer divulgação direcionada a crianças e adolescentes.
2: A fiscalização será feita pela Secretaria Nacional do Consumidor, do Ministério da Justiça e Segurança Pública.
18: A portaria conjunta dos Ministérios da Fazenda e Justiça e Segurança Pública é voltada para os agentes operadores de apostas de cota fixa, ou seja, as casas de aposta online, as chamadas bets. A norma estabelece que a publicidade das bets, autorizadas a funcionar no país, deve seguir os princípios do jogo responsável. Ficam proibidas a divulgação de prognósticos e a exibição de apostas premiadas que sugiram a obtenção de lucro fácil, bem como a apresentação da aposta como suposta fonte de renda, como esclarece o secretário nacional de Direitos Digitais, Vitor Oliveira Fernandes.
19: A partir de agora fica claro que são proibidas veiculações publicitárias que induzam os consumidores a apostarem, que emitam palpites técnicos, como se o ato de aposta fosse uma ciência ou se houvesse algum tipo de estratégia por trás do ato de apostar. Além disso, também fica vedado qualquer tipo de publicidade direcionada ao público de crianças e adolescentes que não podem ter acesso a esses produtos, já que apostas de cota fixas no Brasil são proibidas, terminantemente proibidas para menores de idade.
18: Antes da publicação de qualquer anúncio, as plataformas de internet deverão verificar se a empresa de aposta é autorizada a funcionar no país. O secretário nacional do consumidor, Ricardo Morishita, afirma que a portaria traz segurança jurídica a todos.
20: É importante porque torna claro aquilo que é ilegal, como a gente pode combatê-la e também a publicidade abusiva e a prática abusiva. É uma forma tanto da gente comunicar melhor, mas ao mesmo tempo trazer mais segurança jurídica.
18: Entre as principais regras da portaria publicada no último dia 10 está a divulgação de advertências ao apostador sobre os riscos de apostas online. As penalidades para as bets que descumprirem as regras incluem multa de até 20% do faturamento da operadora, suspensão das atividades por 180 dias e, em casos de reincidência, a cassação definitiva da licença para operar no Brasil. Reportagem Nazi Brum.
1: Restauração ecológica e produtiva da bacia do Rio Doce em Minas Gerais.
2: Estão abertas até 31 de agosto as inscrições para a seleção de projetos de recuperação ambiental na região, após os danos causados pelo rompimento da barragem do Fundão.
1: Os investimentos são do Banco Nacional de Desenvolvimento Econômico e Social, o BNDES, em parceria com o Ministério do Meio Ambiente e Mudança do Clima.
21: O edital Restaura Rio Doce está recebendo propostas até o fim de agosto. Conduzido pelo BNDES, o Banco Nacional de Desenvolvimento Econômico e Social, em parceria com o Ministério do Meio Ambiente e Mudança do Clima, o edital vai selecionar instituições para executar e coordenar projetos de restauração ecológica e produtiva em 12.500 hectares na região da Bacia do Rio Doce. O objetivo é reparar e compensar danos causados pelo rompimento da barragem de Fundão, ocorrido em 2015, em Mariana, Minas Gerais. serão destinados ao edital 618 milhões e 750 mil reais do Fundo Rio Doce. O gerente institucional do Fundo Rio Doce no BNDES, Guilherme Tinoco, detalha as ações que deverão ser desenvolvidas pelas instituições selecionadas de acordo com o edital.
0: Ele prevê a implementação de ações integradas de restauração ecológica e produtiva, associadas à recuperação de áreas degradadas, à conservação do solo e da água e ao fortalecimento da cadeia produtiva da restauração na bacia do Rio Doce. A restauração ecológica deverá ser realizada através da recomposição da vegetação nativa. Já a restauração produtiva deve se dar por meio de sistemas sustentáveis que conciliem geração de renda e conservação ambiental.
21: As propostas para o edital Restaura Rio Doce devem ser apresentadas até o dia 31 de agosto. Mais informações estão disponíveis no site bnds.gov.br/restaura-rio-doce. Reportagem André de Barros Lima.
2: Jovens de 16 a 29 anos têm até o dia 20 de julho para se inscrever na plataforma Juventude Solidária.
1: A iniciativa oferece vagas de voluntariado em projetos sociais de diversas áreas e, em alguns casos, prevê apoio financeiro aos participantes.
4: Jovens com idades entre 16 e 29 anos interessados em atuar como voluntários em projetos sociais, fiquem atentos. As inscrições para a plataforma Juventude Solidária estão abertas até o dia 20 de julho. A iniciativa incentiva o trabalho voluntário em projetos que beneficiam comunidades de todo o país, especialmente em regiões mais vulneráveis. As vagas são em áreas como educação, cultura, esporte, saúde, assistência social, segurança alimentar e meio ambiente. Dependendo da vaga e do perfil do participante, pode haver apoio financeiro conforme as regras do edital. Quem fala sobre a ação é a secretária nacional de Juventude, Vitória Genuíno.
22: A gente selecionou 1000 projetos por todo o país e você pode ter a oportunidade de se engajar numa ação social que está acontecendo no território. E os temas são diversos: saúde, comunicação, tecnologia, cultura, direito à cidade. A oportunidade de você se engajar numa ação e, se tiver ideia jovem, pode receber uma ajuda de custo de R$300 durante 6 meses, que é o período do edital. E também todo mundo recebe um certificado de participação que vai te ajudar aí no seu currículo, na sua vida profissional.
4: Para participar, basta acessar o portal Brasil Participativo, entrar na página da plataforma Juventude Solidária e preencher o formulário de inscrição. Jovens de 16 e 17 anos precisam de autorização do responsável legal. Reportagem Luciana Vasconcelos.
2: Atenção, estudantes que participaram do processo seletivo do programa Universidade para Todos, o ProUni.
1: Já está disponível a lista de pré-selecionados na primeira chamada para o segundo semestre de 2026.
2: Os estudantes aprovados devem apresentar documentação diretamente na faculdade escolhida.
1: Nesta chamada, o ProUni ofertou mais de 471 mil bolsas de estudos, cerca de 220 mil bolsas integrais e mais de 251 mil parciais.
2: O resultado pode ser consultado no portal de acesso único ao ensino superior.
1: O prazo para comprovar as informações da inscrição começa hoje e vai até o dia 24 desse mês.
2: E essas foram as notícias do governo federal.
1: Uma realização da Secretaria de Comunicação Social da Presidência da República.
2: Com produção da empresa Brasil de Comunicação.
1: Fique agora com o Minuto do TCU. Em seguida, as notícias do Poder Judiciário e do Congresso Nacional. Boa noite.
2: Boa noite para você e até amanhã.
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5: Você vai ouvir agora notícias do Poder Judiciário.
6: Presidente do STF recebe ministro da Fazenda para tratar de regulamentação das BETs.
7: STJ afasta uso capião familiar sobre parte de imóvel com área total superior a 250 metros quadrados.
6: TSS reúne com empresas de pesquisas eleitorais para discutir aprimoramentos para 2026.
7: Boa noite, eu sou Arthur Filho.
6: E eu sou Walter Lima.
7: Nesta quarta-feira, o presidente do Supremo Tribunal Federal, ministro Edson Fachin, recebeu na sede da corte o ministro da Fazenda.
6: A reunião foi uma articulação institucional para combater a lavagem de dinheiro e o avanço de facções criminosas no mercado de apostas eletrônicas clandestinas. Pablo Lemos.
8: No encontro, o ministro da Fazenda, Dário Durigan, apresentou as ações do governo para a regulamentação do setor. O presidente do Supremo Tribunal Federal, ministro Edson Fachin, reforçou a preocupação do judiciário com o mercado de apostas eletrônicas clandestinas e ressaltou algumas decisões do STF sobre o tema.
9: Decisões importantes já foram proferidas na ambiência cautelar, inclusive de proteção de benefícios sociais e proteção de pessoas vulneráveis, especialmente no tocante a mecanismos de publicidade para proteger crianças e adolescentes, bem assim os consumidores e, obviamente, os apostadores.
8: O encontro entre o presidente da Suprema Corte e o ministro da Fazenda antecede o julgamento no segundo semestre de ações que questionam especificamente a validade da lei das BETs.
7: Para o Superior Tribunal de Justiça, o uso capião familiar não pode ser reconhecida quando o imóvel urbano possui área total superior a 250 metros quadrados, mesmo que o pedido seja apenas sobre parte do bem.
6: A usucapião é a aquisição da propriedade de um bem móvel ou imóvel em razão do uso por determinado prazo, sem oposição do dono e de outras condições legais. Fátima Uchoa.
26: Em divórcio litigioso com partilha de bens, uma mulher alegou exercer posse exclusiva sobre 250 metros quadrados do imóvel que habitava, embora a área total fosse maior. O Tribunal de Justiça de Minas Gerais negou o pedido. A quarta turma do STJ manteve a negativa, considerando que o limite previsto no Código Civil de, no máximo, 250 metros quadrados é requisito objetivo a usucapião e deve considerar a metragem total do imóvel. O relator foi o ministro Antônio Carlos Ferreira.
7: O presidente do Tribunal Superior Eleitoral, ministro Cássio Nunes Marques, se reuniu com representantes de 16 empresas de pesquisas eleitorais.
6: O encontro teve como objetivo debater regras para registros e pesquisas nas eleições. Lidiane Reis.
27: O ministro Cássio Nunes ressaltou que a reunião buscou ampliar a transparência, a segurança jurídica e a confiança pública nesse importante instrumento da democracia.
28: Pretende-se, na realidade, o fortalecimento de um ambiente permanente de cooperação, no qual seja possível compartilhar experiências, esclarecer aspectos técnicos e identificar oportunidades de aperfeiçoamento que contribuam para a ampliação da confiança pública, assegurando, ao mesmo tempo, maior segurança jurídica às entidades e às empresas de pesquisa.
27: Agora, as empresas poderão enviar propostas de melhorias referentes às pesquisas eleitorais ao Tribunal Superior Eleitoral até a próxima sexta-feira, dia 17 de julho.
7: Tribunal Superior do Trabalho mantém indenização a trabalhador que teve dados de ação divulgados na intranet da empresa.
6: A exposição foi considerada discriminatória. Marla Lacerda.
29: O trabalhador teve o nome, o número do processo e o valor da ação trabalhista divulgados na rede interna da empresa onde ele ainda trabalhava. Para a terceira turma do TST, a divulgação extrapolou a finalidade administrativa, violou a privacidade do empregado e o expôs a constrangimentos e retaliações no ambiente de trabalho. Diante disso, o colegiado manteve a condenação ao pagamento de R$ 5.000 por danos morais.
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7: A você, uma boa noite.
6: E até amanhã.

0: Groba.
1: E eu sou Humberto Pinheiro.
0: E estes são os destaques de hoje do Jornal do Senado, que começa agora.
1: Senado endurece penas para crimes contra profissionais da saúde e da educação.
0: Aprovado o uso de emendas para atendimento pré-hospitalar dos bombeiros.
1: Avança projeto que aumenta a pena para o chamado estelionato amoroso.
0: Boa noite.
1: Boa noite.
0: Quem agredir ou ameaçar professores e profissionais da saúde no exercício da função poderá receber penas mais severas.
1: O Senado aprovou um projeto que endurece a legislação para crimes como lesão corporal, desacato, ameaça e homicídio. Repórter Pedro Pincer.
2: O plenário aprovou o projeto da Câmara dos Deputados que aumenta as penas do crime de homicídio praticados contra profissionais da saúde e da educação no exercício de suas funções. O texto também classifica como hediondo o homicídio e a lesão corporal de natureza grave ou seguida de morte praticados contra profissionais da saúde. O projeto ainda amplia as penas para crimes como lesão corporal, ameaça, incitação ao crime, desacato e outros delitos, quando praticados contra profissionais dessas áreas. O relator, senador Dr. Irã, do Progressistas de Roraima, defendeu o aumento das penas como forma de proteção à integridade dos trabalhadores.
3: Eles terminam recebendo toda essa carga, às vezes de incompreensão, às vezes de agonia das pessoas quando procuram atendimento no Sistema Único de Saúde, e muitas vezes, por sobrecarga de trabalho, essas pessoas são submetidas a esse tipo de constrangimento.
2: Como foi alterado no Senado, o texto voltará à Câmara dos Deputados para a nova análise.
0: Avançou no Senado o projeto que endurece a punição para adultos que utilizam crianças e adolescentes na prática de crimes.
1: A proposta inclui no Código Penal uma nova circunstância agravante para aumentar a pena de quem explora menores na ação criminosa. Repórter Bruno Lourenço.
4: O projeto altera o artigo 62 do Código Penal para estabelecer que a pena de um crime será agravada sempre que o agente cometer a infração com a participação de um menor de 18 anos. A medida, explicou o relator, senador Wilder Moraes, do PL de Goiás, visa combater uma prática recorrente de organizações criminosas e delinquentes adultos que aproveitam a inimputabilidade penal e recrutam adolescentes para execução de roubos ou transporte de drogas e armas.
5: Ao estabelecer uma penalidade mais severa para aqueles que se valem de menores em suas ações criminosas, o Estado envia uma mensagem clara: explorar a vulnerabilidade jurídica e social de adolescente não serão tolerados. Esses agravantes funcionariam não apenas como punição, mas também como medida preventiva, desincentivar adultos e envolverem jovens em atividades ilícitas.
4: A proposta seguiu para a Comissão de Constituição e Justiça.
0: Senadores da Comissão de Direitos Humanos aprovaram também o aumento da pena para quem comete estelionato contra mulheres em relacionamento afetivo.
1: A proposta ainda inclui golpes amorosos pela internet. Repórter Patrícia Oliveira.
6: A pena do crime de estelionato, que é de 1 a 5 anos de reclusão e multa, poderá ser aumentada.
5: Desincentivar adultos e envolverem jovens em atividades ilícitas.
4: A proposta seguiu para a Comissão de Constituição e Justiça.
0: Senadores da Comissão de Direitos Humanos aprovaram também o aumento da pena para quem comete estelionato contra mulheres em relacionamento afetivo.
1: A proposta ainda inclui golpes amorosos pela internet. Repórter Patrícia Oliveira.
6: A pena do crime de estelionato...

0: familiar ou de relação íntima de afeto. A proposta da senadora Damaris Alves, do Republicanos do Distrito Federal, aprovada na Comissão de Direitos Humanos, busca combater o chamado estelionato amoroso, quando o golpista conquista a confiança da vítima ou simula um relacionamento para conseguir dinheiro, bens ou outras vantagens financeiras. A regra também vale para relacionamentos mantidos exclusivamente pela internet, em redes sociais, aplicativos ou outros meios digitais. O projeto recebeu parecer favorável do relator, senador Hermes Klan, do PL de Santa Catarina.
1: O estelionato sentimental é uma violência que vai muito além do prejuízo financeiro. Ele destrói a confiança, a dignidade e a segurança emocional das vítimas, especialmente das mulheres.
0: O relator também substituiu a expressão relação amorosa por relação íntima de afeto, termo já adotado pela Lei Maria da Penha. A proposta segue para a Comissão de Constituição e Justiça.
2: E aplicativos de relacionamento podem passar a ser obrigados a informar sobre doenças sexualmente transmissíveis.
3: É o que determina um projeto aprovado hoje pela Comissão de Ciência e Tecnologia. A reportagem é de Márcio Maturana.
4: Informações sobre doenças sexualmente transmissíveis deverão ser claras, objetivas e didáticas em todos os aplicativos e plataformas de relacionamento, segundo o projeto aprovado pela Comissão de Ciência e Tecnologia, que segue para a votação final na Comissão de Assuntos Sociais. Será uma conscientização sobre sintomas, riscos à saúde, formas de transmissão, medidas de prevenção e possibilidades de tratamento, como informou o senador Esperidião Amin, do PP de Santa Catarina.
5: A plataforma digital, a internet, passou a ser um instrumento de intermediação, de troca de mensagens afetivas, e daí há um passo seguinte de um relacionamento mais íntimo. Portanto, essa medida preventiva vem socorrer a sociedade num momento em que este meio de intermediação passa a ser mais popular.
4: Amin leu o relatório do senador Everton, do PDT do Maranhão, que incluiu 4 emendas ao projeto apresentado pelo senador Fabiano Contarato, do PT do Espírito Santo. Uma das emendas busca evitar um excesso de notificações que possam reduzir a efetividade da medida. Outra impede que os avisos possam ser bloqueados nas configurações das plataformas. A terceira emenda substitui a expressão sites e aplicativos de relacionamento pela denominação aplicações de internet destinadas à intermediação de relacionamentos ou de encontros. E a quarta emenda obriga as plataformas a divulgarem relatórios periódicos sobre alcance, engajamento e efetividade dos avisos, sempre preservando os dados pessoais dos usuários.
2: O Senado aprovou um projeto que prorroga a autorização para que recursos do FGTS sejam aplicados em linhas de crédito específicas.
3: A medida poderá ser aplicada a entidades hospitalares, filantrópicas e a instituições sem fins lucrativos atuantes no âmbito do SUS. Repórter Douglas Castilho.
6: Implementada em 2019, essa política viabilizou até o ano de 2022 um total de R$3 bilhões a cerca de 140 hospitais filantrópicos. Os recursos são usados para que essas instituições substituam suas dívidas mais caras e imediatas por crédito a ser pago no longo prazo com juros menores. Médico, o relator da proposta, senador Nelsinho Trade, do PSD de Mato Grosso do Sul, defendeu a medida lembrando sua atuação na Santa Casa de seu estado.
7: Lá no meu estado, a Santa Casa é a quarta maior do Brasil. Eu trabalhei 17 anos lá e eu posso ver dia após dia a dificuldade daquele hospital e manter o bom atendimento.
6: O projeto também alcança as instituições sem fins lucrativos que atuem no atendimento de pessoas com deficiência. Pelo texto que segue para a sanção presidencial, fica suspensa a cobrança de eventual tributo de instituição filantrópica suspeita de não cumprir os requisitos de imunidade até decisão final de processo administrativo instaurado para esse fim, independentemente da data de ocorrência do fato gerador.
2: E o atendimento pré-hospitalar feito pelos corpos de bombeiros militares poderá receber mais recursos. O Senado aprovou um projeto que autoriza o uso de emendas parlamentares para

0: financiar esse tipo de serviço nas ações públicas de saúde.
1: Com a mudança, estados e municípios poderão destinar verbas para compra de ambulâncias, equipamentos, materiais e para estruturação do atendimento prestado pelos bombeiros em situações de urgência e emergência. A legislação exige que pelo menos metade das emendas individuais sejam para a saúde. Pelo texto, apenas despesas que cumprirem requisitos a serem definidos pelo Ministério da Saúde poderão receber recursos de emendas. A indicação de emendas direcionadas ao Corpo de Bombeiros será facultada ao parlamentar. O texto base aprovado teve 65 votos a favor e 2 contrários. Com a edição de Paulo Groba e trabalhos técnicos de Eliseu Caires, o Jornal do Senado fica por aqui. Acompanhe agora as notícias da Câmara dos Deputados. Boa noite.
0: Boa noite e até amanhã.
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3: Câmara limita a possibilidade de recurso do Superior Tribunal de Justiça.
4: Audiência pública reafirma a defesa do limite de 20 anos para patentes.
3: Deputados divergem sobre votação do projeto que combate a misoginia.
4: Boa noite. Sargento Gonçalves, do PL do Rio Grande do Norte, critica o projeto sobre misoginia. O congressista acredita que o texto pode abrir margem para criminalizar manifestações públicas de fé e interpretações de textos religiosos.
3: Sargento Gonçalves argumenta que o país deveria concentrar esforços no combate ao crime organizado e aos crimes contra as mulheres. Para ele, o projeto não contribui para a proteção feminina e pode restringir o direito de cidadãos expressarem suas convicções religiosas.
4: Nicolas Ferreira, do PL de Minas Gerais, diverge do projeto que tipifica crimes relacionados à misoginia. O deputado acredita que a proposta pode restringir a liberdade de expressão ao criminalizar críticas e manifestações de opinião.
3: Nicolas Ferreira também associa o projeto a uma tentativa de censura. Na avaliação do deputado, o Congresso deveria priorizar medidas de combate a crimes como estupro, pedofilia e violência praticada por organizações criminosas.
4: Júlia Zanatta, do PL de Santa Catarina, declara que vai votar contra o projeto que tipifica o crime de misoginia. Segundo a deputada, a proposta pode restringir a liberdade de expressão e ser utilizada para limitar críticas a agentes públicos.
3: Júlia Zanatta também reprova o governo federal por, segundo ela, substituir o termo mulher em documentos oficiais por pessoa que gesta. Para ela, a prioridade das políticas públicas voltadas às mulheres deve ser o combate à violência e o fortalecimento da segurança pública.
4: Jandira Fegali, do PCdoB do Rio de Janeiro, avalia que a tipificação do crime de misoginia busca combater o discurso de ódio e a incitação à violência contra as mulheres. Segundo a deputada, a medida contribui para o enfrentamento do feminicídio.
3: Na opinião de Jandira Fegali, o projeto contra a misoginia não fere as liberdades de expressão, de fé ou de culto, asseguradas pela Constituição. Para ela, incitar a violência contra as mulheres é um crime grave que precisa ser combatido em todos os ambientes, inclusive nas redes sociais.
4: Alencar Santana, do PT de São Paulo, repudia a fala de colegas da oposição que, segundo ele, desmerecem a pauta de proteção feminina. O deputado alerta que o Brasil vem observando índices elevados de feminicídio.
3: De acordo com Alencar Santana, discursos de parlamentares que menosprezam as mulheres legitimam novas formas de agressão. Para o parlamentar, agressores e feminicidas devem ser punidos com rigor.
4: Benedita da Silva, do PT do Rio de Janeiro, refuta argumentos religiosos usados contra a proposta que criminaliza a misoginia. Segundo a deputada, o projeto é uma resposta ao aumento da violência contra as mulheres.
3: Benedita da Silva lamenta a falta de um diálogo produtivo com a oposição sobre a pauta feminina. Para parlamentar, criminalizar a misoginia é uma medida essencial para poupar vidas e defender a dignidade das famílias brasileiras.
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2: Justiça.
4: A Câmara dos Deputados aprovou um filtro para recursos possíveis ao Superior Tribunal de Justiça. A repórter Daniele Lessa explica como deve funcionar.
6: A Câmara dos Deputados aprovou o projeto que regulamenta uma nova regra para análise de recursos especiais enviados ao Superior Tribunal de Justiça, o STJ. O projeto foi apresentado pelo senador Davi Alcolumbre, do União do Amapá, e altera o Código de Processo Civil. O recurso especial é usado quando uma das partes de um processo pede ao STJ que examine se uma decisão judicial aplicou corretamente uma lei federal. Pelo texto aprovado, quem apresentar esse tipo de recurso terá que demonstrar que a questão discutida é relevante do ponto de vista econômico, político, social ou jurídico e que o caso ultrapassa o interesse apenas das partes envolvidas no processo. Na prática, o objetivo é permitir que o STJ concentre seus julgamentos em temas mais importantes para a interpretação das leis federais e não apenas em casos individuais sem maior impacto. Relator da proposta em plenário, o deputado Ranieri Paulino, do Republicanos da Paraíba, defendeu que o novo filtro ajuda a racionalizar a análise de recursos e melhora a eficiência da justiça.
7: Justiça tardia não é justiça. Só esse ano, o STJ recebeu mais de 260 mil processos. Será que isso facilita a avaliação e as decisões do STJ ou cria ainda mais dilatação de prazo para as partes que querem uma solução jurídica?
6: Segundo o relator, o acesso à justiça não ficará comprometido, pois para que o STJ deixe de analisar um recurso por falta de relevância, será necessária a manifestação de 2/3 dos integrantes do órgão responsável pelo julgamento. Quando a relevância for reconhecida, o relator poderá suspender em todo o país o andamento de processos individuais ou coletivos que tratem da mesma questão. Essa suspensão poderá durar 6 meses, com prorrogação por mais 6 meses, se houver necessidade de audiência pública ou participação de terceiros no processo. Deputados ligados ao PT, PCdoB e PSOL votaram contra o projeto, argumentando que a mudança prejudica os mais pobres, sendo benéfica apenas para quem tem recursos para contratar grandes escritórios de advocacia, como disse o deputado Chico Alencar, do PSOL do Rio de Janeiro.
8: Quem não tem recursos para contratar grandes bancas vai ficar prejudicado. Isso aqui não é justiça para os pobres. Os direitos sociais, previdenciários, consumistas dos pequenos, políticas públicas em geral, podem ter dificuldade nesses recursos.
6: O deputado Pedro Uczai, do PT de Santa Catarina, defendeu que o texto fosse alterado para permitir que continuem sendo aceitos recursos que tratem de direitos fundamentais ou coletivos, ações de execução penal e ações que envolvam grupos com mais de 1.000 pessoas, mas o plenário rejeitou essa sugestão. O projeto que regulamenta o critério de relevância para recursos especiais ao STJ será enviado para a sanção presidencial e pode virar lei. Da Rádio Câmara de Brasília, Daniele Lessa.
2: Eleições.
3: Otone de Paula, do PSD do Rio de Janeiro, critica a condução política de Flávio Bolsonaro. O deputado acredita que o senador assumiu o risco de expor o ex-presidente Jair Bolsonaro a novas restrições judiciais ao divulgar uma carta escrita por seu pai.
4: O parlamentar avalia também que a atitude consolidou Flávio Bolsonaro como porta-voz do pai, evidenciando uma disputa pela liderança do campo conservador. Otone de Paula defende que a direita busque uma alternativa política para as próximas eleições.
2: Saúde.
3: Participantes de audiência na Câmara dos Deputados defenderam a manutenção do limite de 20 anos para patentes para garantir acesso à saúde. A repórter Noelle Nobre acompanhou o debate.
9: A Comissão de Defesa do Consumidor da Câmara dos Deputados realizou uma audiência pública para discutir a manutenção do prazo de 20 anos para a vigência de patentes no Brasil. O debate reuniu representantes do governo e da indústria nacional que defenderam que o limite atual, contado a partir da data do pedido, é necessário para a sustentabilidade do SUS, o Sistema Único de Saúde, e para a competitividade de medicamentos genéricos e biosimilares. O presidente da Comissão de Defesa do Consumidor, deputado Clodoaldo Magalhães, do PV de Pernambuco, lembrou que existem projetos de lei no Congresso que buscam restabelecer mecanismos de extensão de prazos que haviam sido extintos pelo Supremo Tribunal Federal em 2021. O parlamentar reforçou que a inovação deve estar associada ao acesso à saúde pela população.
10: Toda essa inovação para que vai servir se não a vida humana? Então, os custos dos sistemas de saúde não vão enfrentar esses custos de patentes a este tamanho.
9: Clodoaldo Magalhães disse agora aguardar a sanção do projeto de lei que garante a autonomia do Brasil na produção de medicamentos, vacinas, equipamentos e insumos médicos. A proposta, já aprovada pela Câmara e pelo Senado, cria a Estratégia Nacional de Saúde. Da Rádio Câmara de Brasília, Noelle Nobre.
2: Ciência e tecnologia.
4: Inácio Arruda, do PCdoB do Ceará, defende o fortalecimento da ciência e das instituições de pesquisa. O deputado destaca ainda a contribuição dos pesquisadores brasileiros para áreas como saúde, energia, agricultura e tecnologia.
3: Além disso, Inácio Arruda convida pesquisadores, estudantes e cidadãos a participarem da reunião anual de número 78 da Sociedade Brasileira para o Progresso da Ciência. Ele informa que o evento da SBPC vai acontecer em Niterói e deve reunir instituições de pesquisa de todo o país.
2: Transportes.
4: Comissão aprova autorização para pessoa com deficiência visual usar óculos biópticos para obter carteira de motorista. A repórter Paula Bittar nos conta como funcionam esses aparelhos.
11: A Comissão de Constituição e Justiça da Câmara aprovou uma proposta que autoriza pessoas com deficiência visual a utilizarem tecnologias assistivas, como óculos biópticos com lentes telescópicas, no processo de obtenção da Carteira Nacional de Habilitação, a CNH. Os sistemas biópticos combinam os óculos normais com um pequeno sistema telescópico. Enquanto a lente dos óculos fornece à pessoa a visão geral do ambiente, o telescópio auxilia na rápida localização de detalhes. O dispositivo pode ser fabricado para um ou para ambos os olhos. O texto estabelece que o Conselho Nacional de Trânsito, CONTRAN, deverá regulamentar o uso desses equipamentos no processo de habilitação de candidatos. O relator na CCJ, deputado Alfredo Gaspar, do PL de Alagoas, ressaltou que o projeto se harmoniza com o sistema constitucional de proteção e promoção dos direitos das pessoas com deficiência. Ele também disse que a proposta está de acordo com a Convenção Internacional sobre os Direitos das Pessoas com Deficiência e seu protocolo facultativo, que integram o ordenamento brasileiro com hierarquia equivalente à de emenda constitucional.
12: Isso é uma harmonização de convenção com a Constituição e o Estatuto da Pessoa com Deficiência, dando garantias e direitos para que elas possam acessar meios de transporte e terem direito a conduzir esses meios de transporte mediante o uso desse óculos bióptico, que nada mais é do que uma lente especial que tem uma profundidade maior, é tipo um binóculo olhando para determinado aspecto do óculos, para que possa ter uma acuidade maior visual.
11: O projeto, que autoriza pessoas com deficiência visual a utilizarem tecnologias como óculos biópticos com lentes telescópicas no processo de obtenção da carteira de motorista, já pode seguir para análise do Senado, a menos que haja recurso para votação antes pelo plenário da Câmara. Da Rádio Câmara de Brasília, Paula Bittar.
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1: Trabalho. Governo defende projeto que prorroga a vigência de acordos e convenções coletivas de trabalho até nova negociação. Entenda na reportagem de Silvia Munhato.
2: Em audiência na Comissão de Trabalho da Câmara dos Deputados, o governo defendeu o projeto que prorroga a vigência de acordos e convenções coletivas de trabalho até que haja nova negociação. É a chamada ultratividade. Esses acordos e convenções têm hoje vigência máxima de 2 anos. Antes da reforma trabalhista de 2017, a validade permanecia após o fim do prazo estabelecido, até que um novo acordo fosse firmado. Diante das manifestações dos sindicalistas presentes, a deputada Érica Cocai, do PT do Distrito Federal, autora da proposta, disse que vai solicitar ao presidente da comissão, deputado Marcos Tavares, do PDT do Rio de Janeiro, a definição imediata de um relator para o projeto.
3: Quando você tem conquistas, muitas vezes, ano após ano, conquistas de décadas, que estão incorporadas já no cotidiano do trabalhador e da trabalhadora, e essas conquistas passam a não vigir mais quando chega o processo de database, você estabelece um processo de pressão imensa.
2: Em 2022, o Supremo Tribunal Federal considerou inconstitucionais as decisões da Justiça Trabalhista a favor da ultratividade. O projeto que permite a validade de acordos e convenções coletivas após o seu prazo de vigência até que uma nova negociação seja feita, precisa ser aprovado na Comissão de Trabalho e na Comissão de Constituição e Justiça para ser enviado para o Senado. Da Rádio Câmara de Brasília, Silvia Minhato.
1: Meio Ambiente.
4: Deputados aprovaram urgência para um projeto que reduz a área de proteção do Pantanal de Mato Grosso. O repórter Antônio Vital explica a questão.
5: A Câmara dos Deputados aprovou o regime de urgência para projeto que susta a ampliação da estação ecológica de Taiamã, em Mato Grosso, localizada nos municípios de Cáceres e Poconé, no Pantanal. Decreto do governo publicado em março ampliou a área da reserva de 11 mil para 68 mil hectares, com base na importância ambiental da área e com o argumento de que não há conflitos de terra na região, que tem quase 70% de vegetação natural preservada. De acordo com o Instituto Chico Mendes de Conservação e Biodiversidade, o ICMBio, a estação ecológica possui um berçário de peixes vital para o Pantanal, é um corredor ecológico para espécies ameaçadas e está localizada em área alagável, sem atividade econômica consolidada. O projeto que susta o decreto de ampliação da área foi apresentado pela deputada Coronel Fernanda, do PL de Mato Grosso. Ela alegou que o aumento da área protegida ocorreu sem que os produtores rurais e a população local fossem ouvidos.
6: Essa reserva, ela já existia, ela é cuidada, ela é preservada pela população de Cáceres. E o governo federal, fazendo a sua mídia social, como sempre, dentro da sua ideologia, aumentou essa reserva, um tamanho inadmissível, sem trazer nada para ofertar à população, sem dar condições para aquela população continue preservando, sem dar condições para aqueles produtores que estão lá continuem fazendo o que eles sabem fazer bem, trazendo recurso e riqueza para o estado de Mato Grosso. Para o Brasil.
5: Estações ecológicas têm uso restrito, não podem ser exploradas economicamente e são destinadas apenas a pesquisas e conservação. Nessas áreas estão proibidas atividades agropecuárias ou de turismo comercial. O regime de urgência permite que a proposta seja analisada diretamente no plenário da Câmara, sem passar pela análise das comissões permanentes da Casa. O deputado Tadeu Venere, do PT do Paraná, criticou o regime de urgência e justificou a necessidade de proteção do Pantanal, um dos biomas mais ameaçados do país.
7: O Pantanal é uma das áreas, se não a maior, uma das áreas maiores áreas úmidas do mundo. Nós estamos vivendo uma crise climática sem precedentes. Eu acredito que todos, mesmo aqueles que acham que a Terra é plana, sabem que a crise climática é algo que está acontecendo de fato. E nós ampliarmos áreas como essa. E houve o debate e depois disso votarmos aqui um projeto que dispensa, inclusive, que nós possamos ouvir as comissões dessa casa, nos parece extremamente perigoso, precipitado e inócuo, até porque nós sabemos que haverá depois contestações.
5: Ainda não há data para votação no plenário da Câmara do projeto que susta a ampliação da estação ecológica de Itaiamã, no Pantanal de Mato Grosso. Na Rádio Câmara, de Brasília, Antônio Vital.
8: Desenvolvimento Regional.
1: Paulo Guedes, do PT de Minas Gerais, é favorável à criação da região integrada de desenvolvimento do litoral norte de Pernambuco e Paraíba. A ideia, segundo o deputado, é que União, estados e municípios se articulem para promover ações de desenvolvimento no local.
4: Paulo Guedes afirma que a criação da RIDE amplia também investimentos em infraestrutura e geração de empregos. Ele ressalta, por fim, que a integração favorece o planejamento compartilhado e a redução das desigualdades econômicas e sociais na região.
1: Termina agora o Jornal Câmara dos Deputados, produzido pela Rádio Câmara, com trabalhos técnicos de Wellington Teles, apresentação de Márcio Aquilissardi e Tércia Guimarães. Boa noite para você.
4: Uma boa noite. A Voz do Brasil volta amanhã.
8: 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Boa noite.

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0: Pode deixar que eu não vou exagerar, não.
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0: Quintou, bebê. Uma quinta-feira abençoada para todos os meus amigos ligados na litoral. Tô na litoral e eu tô legal. Um abraço pro amigo Beto, que eu tenho meu amigo Leimar, minha amiga Rebeca, meu amigo Alessio, minha amiga Laís, todos ligados na litoral. Tô na litoral, eu tô legal. E vamos que vamos pra cima dessa quinta-feira, de 0 a 100, pra não esquecer de ninguém. Um abraço pra todos os cadeiras cativas, já ligados de norte a sul do Espírito Santo, só da litoral. Tô na litoral, eu tô legal. É nóis, sol. Uhul. Vamos que vamos.
1: Bom dia, sol. Ei, aqui quem fala é Genimar de Pitanga. Tô passando pra desejar uma quinta-feira produtiva e abençoada para toda a família litoral, para toda a família cadeira cativa na Rede Azul, para não esquecer de ninguém. Para a Vera do Pula Pula, Ana Lopes, Leila Mara, Soninha, para a Ched, né? A Rebeca, a Rosângela, né? Toninho, para você, né?
2: Obrigada.
1: E para o Mauri, para Gilmar, para o Reco e para toda essa galera que está na escuta aí. Vamos pra cima dessa quinta-feira, vamos com tudo, né? Com Deus no comando, podendo ajudar a gente ir e voltar. Isso é pra mim, pra você, pra sua equipe, pra sua família. Na litoral, estou acima normal, de bem com a vida. É nóis.
2: Fui. É nóis. Um beijo, beijo e bom dia pra ele que tá na Inglaterra, só andando a cavalo. Depois você fala se aproveitou bem sua quarta-feira de folga. Quarta à tarde, né? Foi à tarde que seria folga. Beijo, Zé Carlos da Inglaterra. E ele tá mandando beijo pra Soninha, Lena Mara, Toninho, Vera do Pula Pula, Rebeca, bom dia pra todo mundo, pra mim também. Obrigada, ô Zé Carlos, beijo pra você. Ó, falando de Lena Mara, olha aqui.
3: Bom dia, meu raio de sol.
2: Bom dia.
3: Um bom dia aí pro grupo Cadeira Cativa, todos ligadinhos na melhor, pra Soninha, Claudineia, Zé Carlos da Inglaterra. Que tenhamos uma linda, abençoada quinta-feira. Amém. Bom trabalho, solzinha, que tá muito frio. Beijo.

0: família Bernardoni, todos os ouvintes. E beijo, Sol. Tenha uma ótima quinta-feira.
1: Obrigada pra você também, gatona.
2: Bom dia, Solzinha.
1: Bom dia.
2: Quem fala aqui é Duda Mel, diretamente de Cachoeira do Mirim. Um bom dia pra quem pula puro, Toninho Plachede. Um bom dia também, Matheus Travezani. Um bom dia pro GR da Roseli, Graziele e Rita. Bom dia, quintou.
1: Quintou, um beijo pra você. Falar em Matheus Travezani, ele já tá aqui, ó.
3: Bom dia, amiga Sol, Matheus Travezani, que congelando, amiga, né? Frio,
1: tá
3: muito
1: frio.
3: Bom esse clima, né? No setor de litoral, Boquim da França.
1: Amém. Soninha.
4: Olá, Sol, bom dia. Se nem tocou, já estou presente.
1: É.
4: Já entrei na sala de aula.
1: Ah,
4: aos ouvintes, às cadeiras cativas, bom dia. Claudineia, Helena Mara, Eleomar, Robertson, José Carlos, bom dia. Sol, bom trabalho, fica com Deus e até amanhã. Um pouquinho atrasado.
1: Amém.
4: Um monte de pet aqui passando mal. Só Jesus na causa. Beijo, beijo, Sônia, André Carlos.
1: Deus abençoe e melhoras pros seus pets, tá bom, gatona? Beijo aqui pra Maria Marta Marquezine, tá mandando um abraço pra todos os ouvintes e falou, Sol, tô ligada na número 1. Ela lá de Cachoeira de Itapemirim, obrigada pela sintonia. Franciane Jardim, Franciane, aí Jardim Moeiro, falou assim, ó, presença na madrugada, hein? Ouvi o sininho, já tô aqui. Obrigada, Gilson.
5: Bom dia, então manda um alô pra nós aí, é Gilson do Congelado Tchana. Agora sempre vou estar ligado na Litoral FM.
1: Opa! Ó, vou cobrar, hein, Gilson? Promessa é dívida, hein?

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0: Barbosa de Palatina, Loil Sadir, em Rio Novo do Sul. Ellen está em Santo André, Cariacica, José Luciano em Santos Dumont, Vila Velha.
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0: Se liga na previsão do tempo. A quinta-feira será de tempo mais aberto em praticamente todo o Espírito Santo. Segundo o Incaper, ainda há possibilidade de chuva rápida em alguns momentos, apenas no litoral nordeste, por causa da umidade que vem do mar, né? Agora, nas demais regiões, o sol aparece entre nuvens e não há previsão de chuva.
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0: A linha 673 passa a atender mais bairros de Guarapari para quem utiliza o Transcol, né? Já conta com mudanças, que ganhou um novo itinerário para ampliar o atendimento dentro da cidade. Agora, além de ligar o terminal de Itaparica ao bairro Muxaba, a linha segue até a Praça Vitória, tá? É, no bairro Ipiranga, passando também pelo centro, São Judas Tadeu, e pela entrada ali de Kubitschek. A ampliação entrou em operação no último domingo. Aí aumentou o número, né, de viagens que beneficia moradores, estudantes e trabalhadores que dependem do transporte público.
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0: Ó, se liga, hein? Olha que notícia boa. Capixaba é eleito o melhor padeiro do mundo. O Espírito Santo ganhou destaque internacional com o padeiro Alessandro Heller, da cidade de Venda Nova do Imigrante. Eleito o melhor padeiro do mundo durante uma competição realizada na França. O profissional foi reconhecido pela excelência na panificação artesanal e conquistou o primeiro lugar entre representantes de diversos países. A conquista coloca o estado em evidência no cenário mundial da gastronomia e valoriza a tradição capixaba na produção de pães. Parabéns pro nosso capixaba, que orgulho!
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0: Bom dia, ótima quinta-feira, sozinha linda, que Deus Jesus Cristo sempre abençoando você, sua família e todos da Rádio Litoral. Tô na Litoral, tô mais do que legal. Beijo, gata.
1: Beijo.
0: Fica com Deus, uma boa audiência na presença de Deus a cada um de vocês. Um beijo também pra Cleidinha linda, que ela também deve estar escutando.
1: Tá ouvindo.
0: Deus Jesus Cristo sempre abençoando vocês.
1: Amém.
0: Beijo, uma ótima quinta-feira.
2: Bom dia, Saul. Aqui é a Praxedes, passando para deixar o meu bom dia para todos que estão ligadinhos na Litoral, para o meu amor Antônio, para Duda Mel, para o grupo Cadeira Cativa, de A a Z, para não esquecer de ninguém. E tamo junto, hein? Sempre ligadinha na melhor. Na Litoral.
1: Beijo, gatona. Beijo também pra Maria Cristina Mariel, de Mata da Serra. Tá mandando beijo aqui pra todos do Cadeira Cativa, pro esposo Vanderlei, pra todo mundo. E também o Marcos Prete. Marcos Prete fala assim, que a vida nos traga sempre o que for de bom e o que for para o bem e que nos faça sempre transbordar a de alegria. É isso aí, beijo. Obrigada pela mensagem. Ó quem tá aqui também, falando, o Carlos, Zé Carlos da Inglaterra. Lembra que ele falou que ia aproveitar a quarta-feira dele, à tarde, eu perguntei se ele aproveitou. E ele falou que sim, comeu feijoada, tomou chope, só não foi melhor porque a Inglaterra perdeu pra Argentina. Eu também não gostei, tá? Nossa, eu torci tanto pra Inglaterra. Nossa, que raiva que eu fiquei que a Argentina ganhou. Só que, depois que a Inglaterra fez 1-0, ela ficou só na defensiva. Aí pronto, tomou aquele bombardeio, né, de ataque da Argentina. A Argentina é raçuda, aí acabou vencendo o jogo, infelizmente. Mandar um beijo aqui pra Flávia, do bairro Zumbi. Beijo, Flávia, tamo juntas, tá?
3: Bom dia, meus amigos da Rádio Litoral FM. Sou Flávio Araújo, de Belo Aurora. Chegando aqui no Hospital São Lucas pra mais um plantãozinho. E como sempre, aquele alô especial vai para minha grande amiga Preta do SESMED e todos os demais colegas do hospital. Gente, um abração, fico gostoso, bom dia.
1: Valeu, bom dia.
4: Bom dia, só, bom dia, Litoral FM. Quem fala aqui é Alex, do Canivete, Vila Maria. Manda um alô pra mim. E friozinho, só que friozinho,
1: tá.
4: Só, tá massa, só. Quarto, meio coisa da semana. Bom dia aí pro Cadeira Cativa aí que tá aí. Um bom dia especial pra vocês, só, que alegra nossas amanhã todo dia.
1: Ah,
4: manda uma música pra mim, só.
1: Uau.
4: É de Rick Renner, filha. Gosto muito.
1: Você gosta, né?
4: Que tô na costa, tô na melhor que é Litoral. Valeu, põe no 12, bebê.

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0: Filhão de Marcílio.
1: Bom dia, bom dia, bom dia, Sol. Passando para dar aquele alô nessa quinta-feira. Se preparando, aguardando chegar os S de sexta e de sábado.
0: Ai, meu
1: que seja uma quinta-feira abençoada.
0: Amém.
1: Gloriosa, né? Com muita vitória, muita saúde e sabedoria. Vamos para cima dela. E o S tá chegando, hein?
0: Tá chegando.
1: Salve o samba. Agulhando o Marcílio. Tamo junto.
0: Valeu. E você falou uma coisa muito importante. Sabedoria. É o que todos nós precisamos ter neste mundo de hoje. Sabedoria, empatia. Ó, bom dia aqui, ó.
2: Bom dia, Alex. Sol. Bom dia, bom dia. Aqui é Alexinho, de motorista de aplicativo. Serra. Bora, né? Bora começar nossas atividades, né? Nada melhor do que começar a fazer uma atividade física logo cedo, né? Pra depois encarar esse trânsito nosso aqui. Esse trânsito capixaba. Valeu, um abraço. Até um bom dia pra você, Sol.
0: Abraço.
2: E pra todos os ouvintes da Litoral, a número um.
0: E eu vou falar, hein, o Alex, a melhor coisa é fazer atividade física, o melhor horário é pela manhã. Claro que a atividade física é bem-vinda em qualquer horário, o horário que você puder fazer. Eu só posso à tarde, mas começar pela manhã fazendo uma caminhada, uma zumba, qualquer atividade, natação, gente, é maravilhoso, te dá disposição e você tá cuidando para você chegar na terceira idade, podendo usar suas próprias pernas, sem precisar de muleta, sem precisar de um apoio. Eu falo isso porque eu tenho uma mãe com Alzheimer há 7 anos e agora ela já está na fase avançada do Alzheimer, não está andando mais. Então cuide de você, fortaleça suas pernas, seus braços, fortaleça para você ter uma terceira idade assim, mais independente, combinado? Cuidando da saúde. Valeu, Alex, Ricardo.
3: Bom dia, Sol. Bom dia a todos os ouvintes da Litoral. Vamos para mais um dia, né?
0: Vamos.
3: Quinta-feira, graças a Deus, com vida e saúde e trabalhando, né?
0: Isso que é importante.
3: Seguimos em frente aí.
0: Valeu, beijo pra você, bom dia, Deus e Mar de Cachoeira.
4: Bom dia, bom dia, Sol, bom dia a todos os ouvintes aí da Rádio Litoral, eu estou legal. Deus e Mar, por causa de Cachoeira. Uhum. Abraço aí o pessoal da Inamármara aí, Márcio, Ivanete, todos os funcionários da Inamármara, dos Perim, especial aí o Saulo. E um abraço pessoal aí da Rádio Litoral, estou legal, valeu, Sol. Um abraço a todos os ouvintes e uma quinta-feira super iluminada para nós todos, valeu?

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Mendes, Dedé Tayana Cruz, Dedé Moraes, um beijo pra você, Leonardo Machado em Soteco Viana, Gabriel e Chiquinha, Rosemara Ramos em Nova Almeida, Diel de Vila Velha, Rony de Guarapari, Antônio Alves de

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1: É, minha gente, ó, 6h39, segunda ponte, 5 pontes para você que tá querendo chegar na nossa capital, Vitória, que tá saindo aí de Vila Velha ou Cariacica, trânsito liberado nas duas vias, tanto na segunda ponte quanto nas 5 pontes também. Rodovia do Contorno também, e fluxo maravilhoso. Nós estamos também em época de férias escolares, então, por enquanto, trânsito muito bom na Rodovia do Contorno, segunda ponte, terceira ponte para você que está saindo de Vila Velha sentido Vitória. Trânsito tá bacana também, de Vitória para Vila Velha também. O único lugar que tem um pouquinho de trânsito devido a obras é ali na Rodovia Carlos Lindenberg. Ali tem um pouquinho de trânsito, depois que passa ali aquela rotatória, ali perto do Atacadão. Então, sentido Glória, tem um pequeno trânsito, porque esse trecho está passando por obras, tá bom? Agora, quem vem da Avenida Mestre Álvaro, antiga BR-101, tem um pouquinho de trânsito, deve ser por causa do semáforo ali, mas é bem pequeno o trânsito, sentido ali Rodovia das Paneleiras. Nesse momento, Rodovia das Paneleiras também com um trânsito fluindo nos dois sentidos. Boa notícia, né?
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0: como fez a Flávia, lá de Cachoeira.
1: Bom dia, litoral. Boa quinta-feira para todos. Manda alô para minha esposa, Fernanda, que já foi trabalhar. Daqui a pouco sou eu. E tô

0: sua, porra. E cá litoral tá legal, hein?
1: Nossa, é afinada, gostei, hein? Daqui a pouquinho tem você no comando, então grava um áudio até 15 segundinhos falando nome, bairro, nome da música, o nome do cantor que eu vou tocar, hein? Mas é 9 horas da manhã, você no comando daqui a pouquinho, obrigada aí. Beijo, bom dia aqui, ó, pra Caetano.
2: Bom dia, Litoral. Bom dia, sol. Bom dia, Caidinho. Bom dia, todo integrante da Rádio Litoral. Quinta-feira, hein? Aproveitando, mandando aqui abraço pra Costa Bela, Marcelo Siqueira, Marcelo 22, Vanildona, Chicão no BR71, Tony Mavadeza, Eder Carreiro, Jaqueline Mito, Evandro, tá lá na obra curtindo a Rádio Litoral, Gabriel e o melhor motorista de aplicativo de Vitória City, ele, o Lucas, o brabo, chora não, concorrência. E Robin Rafael da Receita Manutenção Industrial, Caio Debona do Água, o melhor fazedor de queijo da região de Ronda, e lá em Cantagalo, Padaria do Bicho, Leandro, Michel Garrincha, Caboneca, Fabiano Rabisbar e Edinho Carreiro com 3R, o original, representações na Santa Clara, Anderson Costa, Carlos Costa, Janine, Manu, sou Ricardo, e na Litoral, eu tô legal.
3: Bom dia, solzinha! Bom dia, povos! Aqui quem vos fala é Nani Lopes, do melhor bairro da Serra. Eu tô passando aqui pra desejar um ótimo dia pra gente. Papai do Céu nos abençoe grandiosamente. Beijão, Leninha. Beijão, Soninha. Papai do Céu nos abençoe. Soninha, fica com raiva de mim, não. Me chama pra almoçar de novo.
1: Ai, eu também quero, hein? Se ela for, eu vou também, Soninha.
4: Bom

0: A gente já acorda, as coisas tudo enrugada.
1: É mesmo.
0: Mas vambora, ótima quinta-feira a todos. Fiquem com Deus. Se cuidam, bebam água, fui.
1: Beijo, Giovana.
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0: eu, né? Tamo junto a partir de agora. Eita, ouvinte litoral, hein? Todo mundo pra cá pra aquecer, né? Vamos aqui, ó, juntar todo mundo pra produzir aquele calor humano maravilhoso que eu sei que o nosso ouvinte litoral é muito humano. Aqui tem gente falando com gente. É sempre aquela, as emoções estão sempre à flor da pele e a vontade de, ó, participar dos sorteios e tudo mais tá sempre por cá. Então você é nosso convidado mais que especial sempre. Vamos começar muito bem aí essa quinta-feira, 16 de julho. Não esquece, já vai botando em mente. Amanheceu hoje com vontade de mandar alguma coisa? Então vem pra cá, faça a sua participação no Você no Comando daqui a pouco a partir das 9, tá? Seu áudio vai pro ar, seu pedido vai pro ar e a música vai logo na sequência. Legal, né? Então já vai mandando seu pedido aqui no Você no Comando e a gente começa daquele jeitinho que você tanto gosta. É, animadinho, animadinho.
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2: É, desse jeitinho, eu te avisei que ia ser assim, ó. Muita música na parada. Vamos aquecer, que vem todo mundo pra cá fazer um montinho de gente, né? O Eliezer já apareceu com aquelas frases maravilhosas. Dani, que as bênçãos do Senhor nos acompanhem mais um dia. Amém. Bom dia pra você também. Gostei. Amo borboleta, gente. Amo, amo. Léo Prati, bom dia também, querido. Obrigada, bom dia pra você. Oi, Matheus Trevisani, bom dia, e aí?
3: Bom dia, amiga Dani, essa manhã. Mas né? Tu vai indo rua, amiga, né? Friozinho, bom demais esse clima, né?
2: É verdade.
3: Eu acertei o placar de novo, amiga. Diga aí na Litoral aí, né? 2-1 pra Noruega e ontem aí a difusora colatina o placar.
2: Ah, foi uma, tá. Foi colatina.
3: Foi colatina, né?
2: Uhum.
3: Tá vendo só? Quem ganha, né? Jogar na Mega Sena.
2: Verdade.
3: Ser campeão do mundo.
2: Também acho, tá?
3: Litoral, Boquinha da França.
2: Rapaz, que jogo foi aquele, né, Matheus? Gente do céu, né? A Inglaterra começou muito bem, né? Fez o gol e tal. A Argentina tava perdidinha em campo no primeiro tempo. Segundo tempo, a seleção veio de outro jeito. Era outra Argentina. Deus do céu, né? Eles deixam sempre o melhor pro final, já reparou? Nos últimos 15 minutos é que eles reagem de uma forma que deixa o oponente, não é inimigo, é oponente, né? Assim, preso totalmente na teia deles. É muito legal isso, né? A Argentina tá vindo num crescimento, assim, muito legal. E eles estão muito bem na parada. Eu também acho, tá? Vai ser um jogo muito duro. Vai ser duro, não. Vai ser um jogo muito delicioso de se ver. Porque duas seleções que jogam muito bem. Cada um tem o seu esquema diferente. Vai ser, né? A maturidade de 39 anos do Messi com a leveza, a juventude e toda a sagacidade. E a alegria também do Yamal. Ó, que legal, né? Um abraço no Lamine Yamal, né? Muito legal, gente. Vai ser um jogo delicioso de se ver, tá? O terceiro lugar, a disputa do terceiro lugar também. Inglaterra e França também vai ser legal de se ver. Mas o confronto do primeiro lugar, né? Do campeão dessa Copa, Argentina e Espanha, vai ser épico. Muito legal. Oi, Gesiel do Jocaf 2. Bom dia pra você, lindeza. Paulo Imbete também tá colado, mandando alô pra sua vida nova, Neia Freitas. Oi, Vera, no Movelar colada. Jean Javarini já tá no trabalho, já ligado na Litoral. Obrigada, Jean Javarini. Ah, Indiex, um abraço, lindeza. Aí no aviso já tá colada, né? Daqui a pouco, o quê? Trabalho ou tá em casa hoje? Legal. Eu não ouvi os áudios, porque como é você no comando, pode ser que seja um pedido musical. Então eu vou deixar pra ouvir em off, né? E depois colocar no ar o que puder colocar, né? Não? Ou colocar no ar só na hora que for, que vai ser no nosso Você no Comando às 9 da manhã. E se você ouviu aí, manda seu pedido. É Você no Comando às 9 da manhã ou TBT Visual, suas fotos e vídeos no status. O vídeo já atualizou, tá? Já está lá e já passaram de 11 pessoas já visualizaram. Vem você também visualizar com a Tatinho da

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1: São 45 minutos de música aqui na Litoral. E é claro que você fica muito mais que legal e nós melhores ainda, porque você com você aqui é bem melhor, tá? Pode ter certeza disso. Você mandando seu alô, seu bom dia, pedindo um abração pra sua galera, falando onde você tá ligado, né? Você tá trabalhando, você tá em casa, onde você está ligado, colado na Litoral, pedindo alô pra sua galera que tá aí junto com você, é bem legal. Hoje, dia 16 de julho, é dia do comerciante. Você sabia disso? Então agora você fica sabendo. Outro calendário aqui, só para completar a informação, diz também que hoje é dia de Nossa Senhora do Carmo e também dia do comerciante e dia mundial da cobra. Ah, tem uma piada, né, a minha vizinha, a Eliane, ela tem dois menininhos, né? Um casalzinho, é o Juliano e a Ana Júlia. Então a gente viu, praticamente viu os dois nascerem, né? É, mas a Ana Júlia, né? O Juliano, já mudaram pra lá, ele tava bem, bem pequenininho, quase recém-nascido, né? E aí a Ana Júlia, é uma danada, é uma sapeca. Aí ela veio pra mim e falou assim, Dene, assim, quê? Você sabe o que que a cobra fala? Como é que o gato faz miau, o cachorro faz au-au, né? É, e a cobra faz o quê? O que a cobra faz? Aí eu falei assim, o que é, Ana Júlia? O que a cobra faz? Ela fala, o som da cobra é... Oi, miga! Aí eu falei assim, Ana Júlia, você não presta, hein? Mas a bichinha é danada, tá? Olha essa peca que só ela, inteligente que só. Os dois, aliás, são muito inteligentes, né? Muito legal. Obrigada, gente, pela audiência. Então, hoje também, de acordo com o nosso calendário, é dia da cobra! É dia do comerciante, dia da Nossa Senhora do Carmo e é dia de você ficar sempre ligado na Litoral, que aqui é sempre mais que legal, né? A Simone Vago tá lá no Rancho Alto colado. Fala aí, Simone, bom dia! Fala comigo, bebê. Bom dia, Simone.
2: Bom dia, Dene. Mandou alô aqui pra mim. Simone Vago do Rancho Alto. Tá friozinho hoje, mas daqui a pouquinho eu vou sair pro trabalho.
1: Tá bom.
2: Ótimo. Ótima quinta-feira para todos nós.
1: Valeu, queridona. Simbora.
2: Simbora.
1: Bora, bora, bora. Obrigada. Paulo Imbete acabou de mandar um TBT, né? Ó, só vem, Dene. TBT top demais. Que legal. Olha, TBT degustativo. Uma saidinha, né? Uma saidinha na night. E aí tirou foto e já virou TBT. Legal demais, gente. Obrigada. 7h23. Continuam 45 minutos de música pra você. Na Litoral.

e Traia Véia, Wi-Fi, aqui nos nossos 45 minutos de música para você colado na Litoral. 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

0: Opa, opa, opa! Vamos lá então, você colado aqui. Bom dia, ouviu aí, né? É o Marquinho Lobo Mal já deixando aí pra gente, né, os seus alôs diários e, claro, falando onde, né, as caçambas recolhendo aí os entulhos estarão. Bom dia, fala aí.
1: Bom dia, bom dia, bom dia, Dene. Bom dia a todos aí, bom dia com Jesus.
0: Vamos bom dia.
1: Marquinho Lobo Mal bugar. Vamos que vamos, caçambeiro, dorme sujo da EPA aí, os empoeirados aí, aqui tem alergia à água.
0: Os dorme sujo.
1: Marcos Gomes, irmão de cachorro, vamos que vamos. Vamos pra cima com o recolhimento de entulho hoje aqui.
0: Onde, ó. onde?
1: Linhares 5, Movelar, Gaivotas.
0: Opa!
1: E vamos que vamos pra cima, vamos parar não, que hoje o sistema é bruto, hein? Quintou, em dia de tomar suquinho de murucujá, hein, Dani? Vamos embora, Rafael, nosso maquinista pressão, Josias aí, dando aquele apoio. Nosso amigo Rafael Laranjinha, da caçamba, se espremeu, dá um suco, cadê você?
0: Eita, nós!
1: Comprar um despertador, fazer uma vaquinha aí, Dani, comprar um despertador pra esse menino.
0: Bora, bora comprar!
1: O relógio desse menino só anda atrasado, cadê ele? Vamos pra cima, que a gente nasceu, foi bonito, não foi rico, não.
0: Verdade.
1: Tchau, obrigado, Marquinhos, vamos lá pro carro.
0: Ah, Rita, ei Rita do Nova Esperança, Dani, bora tomar um cafezinho nesse friozinho, é bom, né? Chama um excelente quinta-feira, chama, um abraço pra você, lindeza, e ela já mandou, além de mandar uma foto do cafezinho que ela tá tomando, muita proteína, né? Também mandou foto aqui dos TBTs, né? É, eu e vida, Dani, com a irmã de Ednilza e cunhado Marcelo de Aracruz, as irmãs Trio Parada Dura. Legal, legal quando são unidos assim, né? Regina do São José, tá mandando aí, ó, é um TBT do filho Patrick, fazendo nível hoje, Dani. Eu desejo tudo de melhor pra ele, que eu amo muito. Legal. Falando nisso, né, teve gente que pediu pra eu trocar de trilha. Então a gente, vamos lá, vamos trocar de trilha. Legal. Além da Regina homenageando seu filho Patrick, fazendo aniversário hoje, também temos a Jocilene do Interlagos. Ela pediu pra trocar de trilha pra homenagear sua amiga Silvia Ronk Boa, do bairro Interlagos. Ela tá de nível hoje, Dani. Eu agradeço a ela por me deixar fazer parte da lista de amizade dela. Que legal! Então bora comer o bolo! Os bolos, né? Maneiro! Bora ficar bem informado.
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0: Bom, gente, o chefe padeiro João Carlos Butski, lá de Nova Venécia, noroeste do estado, foi eleito o melhor padeiro do mundo no UIBC, que é o World Baker of the Year 2026, principal reconhecimento internacional concedido a profissionais da panificação. Sabe qual foi a receita que ele mandou? Um pão de fermentação natural que imita uma panela de barro com a tradicional torta capixaba como recheio. Que legal, gente! O resultado foi anunciado na última segunda-feira lá em Singapura, durante um evento promovido pela União Internacional de Padeiros e Confeiteiros. Deve ser delícia esse pão, né? Então, alô, parabéns, João Carlos Butski, pelo título, né? De melhor padeiro do mundo. Que legal, que receita boa, hein? Delícia. Então bora. Agora vamos com mais informações aqui, né? Parar de salivar e deixar você bem informadinho.
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0: Uma operação da Polícia Federal que tem como alvo um grupo criminoso investigado por lavagem de dinheiro como jogos online irregulares, cumpriu 14 mandados de busca e apreensão e 2 de prisão temporária aqui no Espírito Santo e em outros 5 estados na manhã desta quarta-feira. A ação, que recebeu o nome de Operação Slots, investiga o uso de empresas de fachada, plataformas de apostas, as conhecidas bets, ilegais, e o uso de influenciadores digitais para ocultar a origem ilícita de recursos provenientes do tráfico de drogas.
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0: Um ex-servidor da prefeitura de Mucurici, no norte do estado, foi preso preventivamente pela Polícia Civil na tarde da última terça-feira. De acordo com a corporação, ele é investigado por desviar valores e simular pagamentos do Imposto sobre Transmissão de Bens Imóveis, o ITBI. O suspeito tem 39 anos e atuava como ex-chefe do setor de tributação da prefeitura. Botaram a raposa para cuidar do galinheiro, né? Ele responde pelos crimes de peculato e falsidade ideológica. Daqui a pouco, a partir de 9h20, tem mais informações aqui.
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fazer o lelelê na Jonathan e Frederico, Wesley Safadão, nessa festa toda aqui na manhã. Não é um litoral rádio show, é um espetáculo, né? E você é nosso convidado sempre mais que especial. A Marinês tá lá no Fonte Grande, colada na litoral. Ei, Marinês, um abraço, lindeza. Jorge Elias Mantovani tá no quartel de cima, bom dia pra você também. O Anderson Gomes, bom dia, Interlagos, colado na litoral. Regina, no São José, né, que homenageou seu filho Patrick, que tá de nível. Rita, do Nova Esperança, mandou aí um cafezinho da manhã, né, e ainda os TBTs, né, lá em Aracruz dela, ela e a galera, e ela e as irmãs, né, que legal, trio Parada Dura. O Joselito mandou aqui um TBT de um passeio lá em Santa Teresa. É, que legal, que lugar bonito, hein? Legal demais, Joselito. Obrigada pelo envio. Oi, Dene, abençoado dia, gatona. Hoje a gente tá vacinando aqui no Brejo Grande ainda, tá? Toma você de Brejo Grande, que ainda não vacinou seus pets. Galera tá aí, ó, passando pra vacinar, tá? Vacinante rábica. Temos também o Doval, que tá lá no aviso, deixou um bom dia pra gente. Temos o Vilcimar Nascimento, bom dia pra você. Bom dia, Dene, todos os dias nós aqui na obra, escutando a litoral. Manda alô pro safado do Dejane, que tá aqui morcegando como sempre. Um abraço, gente, obrigada, viu? Vocês são demais, um abração e bom trabalho. O Vanderlei do Vila Maria também já apareceu aqui. Bom dia, que nosso dia seja abençoado por Deus. Amém pra isso e pra todos os pensamentos bons de hoje, tá bom, Vanderlei? Um abraço pra você e toda a galera aí no Vila Maria colado na litoral. 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

0: Vai, bebê!
1: Ei, grupo Menos é Mais, champanhe agora. David Cremonini do Jocaf 2, pra Neia Freitas, colada com a gente, Tatiane Magnato do Shell, Admilson Fontoura do Planalto, um abraço, Eliana do Residencial Rio Doce, tem também a Zezé que tá no Interlagos, Rafaela Peixoto tá lá no Planalto também, Maria Aparecida de Soretama, Janinho Oliveira do Interlagos 2 e Wagner Fachete Santa Cruz. A Fátima tá no Planalto, Débora no Nova Esperança, Maridé em Soretama, temos a Maria Edclene no Canivete, Ediana Soares do Córrego Faria, Júlia Godar, coladinha e Penha do Aviso, colada, coladona aqui, que legal! A gente volta!
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3: E aí, muito bom dia. Obrigada por estar coladíssimo aqui no Litoral, só fazendo a sua participação. Falando nisso, daqui a pouquinho vai rolar pra você o Você no Comando. São 8h32, tá? Às 9h, rola pra gente aí o Você no Comando, pra gente saber pra onde a gente vai levar a nossa programação. Então vai mandando aí seu pedido. Pede aquela música que você mais gosta de ouvir na programação atual ou que já rolou por aqui, beleza? Então manda seu áudio ou escrito aqui pro nosso número de WhatsApp. Se os áudios chegarem antes, ele pega todo o espaço, tá? Então aproveita e já manda seu áudio pra pedir a sua música aqui na nossa programação, beleza? Então tá bom. Abraço pro Sebastião Martos, lá do Palmital, ele é Cida, colado sempre da Litoral. Débora do Shell, hoje também tem TBT visual no nosso status, tá? A galera tá mandando. Gateza, sempre ligadinha com você. Gosto das músicas aí, ó, na programação. E ela mandou aqui um TBT com o marido e os filhos no shopping. Maneiro, Débora, obrigada. Adriana do Interlagos, TBT desse safari maravilhoso com a minha princesa Ayla Martins. Ó o safari, que legal, né? Essa IA faz a gente, né, fazer muita coisa legal. Esse TBT, Dani, do look da Copa para o aniversário, sorriso maravilhoso da minha vidinha, Ailinha. Ah, esse é um TBT. Um abraço, lindeza. Rosilene do Juparanã também tá colada com a gente, muito obrigada. Temos também o Vanderlei, que tá lá no Vila Maria coladão aqui na programação, e a galera que tá lá no nosso status, né, dando aquela olhadinha. A Terezinha lá do Planalto, grande Tere! A Marideia de Soretama, também a Jaciara Fontana de Miranda, coladinha na Litoral. Rose Maria, lá do Rio Quartel, aliás, Rosa Maria, lá do Rio Quartel. Aline Ferreira, e temos a Sueli Barroso Saraiva, também colada lá no nosso, né, no status, dando aquela olhadinha, aquela espiadinha básica. E se você ainda não é contatinho da Litoral, é só pedir pra ser que a gente te adiciona, tá bom? Obrigada por estarem colados aí, ó, na Litoral. E aí vem mais uma troca de trilha, tá bom? Vamos lá, então. A Jocilene aqui, ó, já olhou sua listinha e viu que tem mais uma aniversariante hoje, né? Manda pra minha amiga Elaine Lopes, Dani, lá do Aviso, também tá de aniversário hoje. Troca de trilha! Então trocamos, chamamos o trio a Raul Ru e vamos comer o bolo! Bom dia!
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0: Fica aí, daqui a pouco mais músicas.
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0: Bom dia, Wesley Safadão, pra você aqui na programação da Litoral. E aí? Você aí, ó, que tá acompanhando a programação, sabe de motos? Você conhece motos, né? Lógico, tem um monte de, né, de variedade e tal, marcas, né? Mas você já ouviu falar da Harley Davidson? Rapaz, essa moto, né, uma Harley Davidson, ela é uma moto de alto custo, né? Muito famosa, é cara essa moto, né? Sempre chama atenção, assim, né? Quando passa na rua, alguém tem, olha, o cara tem grana, então... Se você não ficou sabendo, uma motocicleta Harley Davidson foi encontrada submersa lá na lagoa de uma pedreira desativada no bairro Joana Dark, em Vitória. Gente do céu, né? Tava uns 10 metros de fundura. Sabe quem encontrou? Foram os bombeiros, porque eles estavam lá fazendo um treinamento, né, de mergulho, que eles fazem treinamento e tal. Então, aconteceu na manhã de quarta-feira, na manhã de ontem. Tava, eles foram fazer esse treinamento e acabaram encontrando essa moto, né, essa moto de alto custo, a Harley Davidson. E aí chamou atenção, claro, né? É uma marca americana, conhecida mundialmente pela fabricação de motos de grande porte e muitas vezes customizadas, né? A pessoa vai lá e pede para colocar do jeito que quer, mas aí paga uma grana boa, né? Uma grana bem, bem alta. E o veículo estava a 10 metros de profundidade, como eu falei, foi avistado durante esse exercício padrão, né, de busca e recuperação subaquática em águas contaminadas. E o treino faz parte do plano anual da instituição, né, dos bombeiros especializado, que prevê capacitação entre os meses de abril a dezembro. Pois é, o veículo ainda não se sabe, né, como essa moto foi parar lá no fundo da lagoa, nem há quanto tempo ela tá lá submersa, mas será entregue às autoridades policiais, ou foi entregue, né, já que foi encontrada ontem na parte da manhã, e aí a investigação das circunstâncias do caso estão sendo aí, ó, tá rolando nessa investigação para saber quem jogou essa moto lá e de quem é, o dono dessa Harley Davidson, gente, jogou na lagoa. Por quê? Coitada da moto. Vamos saber, né? É um mistério, né? Que o Corpo de Bombeiros aí, ó, já passou pra mão da polícia pra saber. Oi, Warley Souza. Um abraço, querido. Ótima quinta-feira pra nós. E a Deliane também já tá colada no Interlagos. Cidiane também tá por lá. A galera já tá coladinho com a gente. Isso é muito maneiro. Obrigada, tá? Obrigada a todos vocês. Oi, Carlinhos de Soretama. Bom dia. Fala aí.
1: Ei, Dani.
0: Ei.
1: É Carlinho aqui de Soretama.
0: Fala aí.
1: Hoje eu vou falar o seu nome certo. É Deni, sem o S.
0: Verdade.
1: E mandar um alô aí pro Bahia, que tá indo pro HPM em Vitória.
0: Uhum.
1: Tá indo lá pra Ucan. Mandar um abraço aí pro Bahia. Aí, Bahia, tá ligadão aí na Litoral, hein?
0: É isso aí.
1: E um abraço pra todos aqui do PA, Fernanda.
0: Obrigada.
1: E todos aqui da Central de Ambulância.
0: Valeu.
1: Todo mundo.
0: Obrigada. Vocês estão sempre dando caroninha boa pra nós aí nos transportes de vocês, né? E nas transferências. E a gente agradece de coração, tá bom, Carlinhos? Muito obrigada. E acertou, né? Muita gente vai falar meu nome, não sei se é na ânsia ou na emoção, aí acaba colocando um S, né, no meu nome que não tem. Ou um A no final que também não tem. Meu nome não é Dênia, meu nome não é Dani, meu nome não é Denise, meu nome não é Denis. É Deni, D-E-N-N-Y. Deni, entendeu? Então tá bom, Carlinhos já entendeu. Um abraço, Carlinhos. E aí, bom de Danilo? Apaga, apaga, apaga. Se você escreveu meu nome errado, apaga, apaga, apaga, escreve certo.
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0: já já a gente vai ter, sabe o quê? Já já a gente vai ter aqui na Litoral aquela, né? Aquela sequência de músicas que a galera vem pedindo, né? Galera que acordou com o espírito de comandante daqui a pouquinho aqui na Litoral. Agora, né? Você no comando. 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
1: E aí, já gravou o seu pedido?
2: Opa, opa, opa, já gravou seu pedido? Gravaram, né? Alguém mandou um pedidinho, chegou escrito, foi a Débora lá do Shell. E depois tudo o áudio, a Vera do Movelar, a Índia do Aviso, Marinês do Fonte Grande e Gustinho do BNH, Augusto, José Augusto, né, do BNH, mandou também seu pedido por áudio. Vamos saber então o primeiro pedido escrito da Débora do Shell. Ela disse: Dene, amo as músicas de Ícaro e Gilmar, então a gente toca Imperfeitos pra você.
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1: É isso, é você no comando. Depois da música Ícaro e Gilmar, pedido da Débora, né? A Débora lá do Shell. Vamos lá pro Movelar falar com a Vera. Oi, Vera. Bom dia, queridona.
2: Bom dia, Gatesa.
1: Oi.
2: Estou no comando.
1: Aham.
2: Mano Batidão, vinho branco.
1: Beleza.
2: Às vezes me confundo os nomes, mas ele que segue. É a música que eu amo.
1: Eita,
2: beijo, nós. Beijo, beijo, pra beijo. Todo o curso litoral.
1: Valeu.
2: Porque na litoral a gente fica mais que legal. Final de semana abençoado pra nós. Beijo, beijo, beijo, minha linda.
1: Beijo, lindeza. Então vamos lá, Manu Batidão, de novo, vinho branco. Você já ouviu? Não? Hoje ainda não rolou, mas vamos rolar agora.
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2: Tá, e depois do pedido da Vera, do Movelar, a gente vai lá pro aviso falar com a Índia. Oi, Indiex. Ótimo dia, bom dia. Oi, fala pra mim.
3: Então, meu amor. Eu tô no comando, não tô?
2: Tá, comando, tá.
3: Eu quero ouvir hoje, Zé Neto Cristiano.
2: Ó.
3: Fama de louco.
2: Fama de louco.
3: É, quero ouvir. Eu tô pedindo a minha pra não tocar. Meu amor.
2: Valeu.
3: Nós, ótima quinta pra nós.
2: Ótima quinta.
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2: É isso aí. E agora quem quer ser comandante é a Marinês, lá do Fonte Grande. Bom dia, Marinês.
3: Ei, lindona. Ei. Bom dia, bom dia.
2: Bom dia.
3: Hoje eu tô no comando.
2: Claro que tá.
3: Assim eu espero, né? Eu vou de Simone Mendes, a nova dela.
2: Beleza.
3: Adoro.
2: É, então bora ouvir.
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1: Salve, salve, Denizinha. 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
2: E com Manu Batidão tic-tac, por isso eu falei Manu Batidão de novo, que eu já havia, né, anotado aqui o pedido, né? Mas o primeiro músico da Manu foi aí Vinho Branco, né? Pedido da Vera, do Movelar. E por último, o do José Augusto do BNH. Por isso que eu falei de novo, mas ainda ia tocar. Um abraço, gente. É que a gente tá sempre pensando com o pensamento, fazendo uma coisinha aqui, o pensamento lá na frente, né? Tem que ser desse jeito, tem que antecipar 3 jogadas, né? Pra poder dar certo aí no seu checkmate. Oi, Amália de Bebedouro. Denis, isso aqui é um TBT, eu e as minhas princesas, ó. Madame Sorriso, tô ligadinha, já baixei o app da rádio, porque eu tô moderna agora. Tá certo, né? Pra frente que se anda. Bora lá. Embora, né, o Elon Musk tenha provado que foguete dá ré, o nosso foguete não tem ré não, né, Amália? Sempre pra frente, pra cima e pra frente. Um abraço. O Arley tá lá no aviso. Wesley tá no Interlagos, né, colado na Litoral. Obrigada, gente. Idemeia, lá do Canivete, sempre colada com a gente também. Catita, aí no Vila Isabel, agora deve estar na escola, né? E a sua mãe Dora, tá nada, né? Tá de férias, é isso, né? Então a Catita, Dora Fachete, um abraço, gente. Obrigado, os vizinhos aí. Eliana, do Residencial, também aí, ó, do nosso Campo Grande, né, não? Obrigada, lindezas. Um abraço pra todos vocês. E o Jean Javarini, lá do Lagoa do Meio, sempre colado e participando das promoções. 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Eliene Santana, bom dia, Dani, quinto, obrigada, sua linda. E a Maria da Penha do Interlagos também acabou de chegar. Fala aí, gateza.
3: Bom dia, gateza, quinto.
2: Quinto, né? Obrigada, bora continuar então. É quinto?

0: som do Davi Quaresma, participação do Gabi, acostumou errado. E agora?
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0: Tá na hora de ficar bem informado. A Confederação Brasileira de Futebol, a CBF, marcou para o dia 30 de julho, às 9 da manhã, a inauguração do Centro de Desenvolvimento da entidade aqui no Espírito Santo. A estrutura está localizada na Avenida Meridional número 7, no balneário de Bicanga, na Serra, e ficará à disposição da Federação de Futebol do Estado do Espírito Santo. A cerimônia deve contar com a presença do presidente da CBF, Sami Chaudi.
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0: Bom, o jovem de 23 anos que não teve o nome divulgado foi preso pela Polícia Civil no centro de Soretama, norte do estado, na última terça-feira. Suspeito de envolvimento no assassinato de um motorista de aplicativo, identificado como Felipe da Rocha Ferreira, de 41 anos, e na tentativa de homicídio contra um rapaz de 19 anos que estava no veículo da vítima no momento do crime. O homicídio foi registrado no dia 7 de julho, no bairro Salvador, em Soretama.
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0: E morreu na madrugada desta quarta-feira um motociclista de 45 anos que se envolveu em um acidente com uma carreta na BR-101 em Jaguaré, norte de estado, na última segunda-feira. Everton dos Santos estava internado no Hospital Estadual Roberto Arniso Silvares, em São Mateus. A morte foi confirmada pela polícia científica. As circunstâncias da colisão são investigadas pela Delegacia de Polícia de Jaguaré. Daqui a pouco, a partir de 11:20, mais informações aqui na Litoral.
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0: saudade inconveniente, né? Grupo Menos é Mais com Pablo do Arrocha aqui, pra você que tá colado na programação acompanhar. É, daqui a pouco tem as últimas canções do nosso Litoral Rádio Show, é só ficar aguardando aí pra conferir.
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Michel e Rodolfo, hoje não, né? Hoje sim, né? Encerramos agora o nosso Litoral Rádio Show, que volta amanhã, na sexta-feira, a partir das 7 da manhã. Já já tem 60 minutos de música. Eu agradeço a sua audiência, Maria da Penha do São José, o Tafarel. Ô, Tafarel, já vi que você tá lá no, a voz de Dani também, curtindo por lá no Facebook, Dani Passos, né? Obrigada, stalkeando na boa, né? Obrigada, e tá aqui no nosso, tanto no nosso status quanto nos stories também da Litoral. Valeu, obrigada. Jean Javarini, do Lagoa do Meio, colado também com a gente. O Rafael, a Rafaela Peixoto, do Planalto. O Gaguinho, de Soretama. Oi, Michel Toneto, pessoa topzera do BNH, coladinho. Terê, lá no Planalto. Samuel, do Lagoa do Meio. Gaguinho, né? Eu acabei de falar que ele é de Soretama. O Jurandir. Também o Maicon Bergamaschi, do Rio Quartel. A Janaína Rodrigues. A Maria Amélia. O Adriano e a Diane Gotardo, do Planalto. Patrícia Brasil, colada com a gente.

0: Você colado na Litoral, aguenta aí que já já a gente vem com muito mais música, 60 minutos de música direto, tá? Mas a gente vai terminar o intervalo comercial e já vai direto pros 60 minutos. Antes, eu tenho um recadinho pra você colado aqui. 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

0: Sorriso Maroto, muito barulho, São Paulo!
1: É isso aí, né? Tem o Bruno Diegues, né? E tem o Bruno do Sorriso Maroto com o grupo inteiro também cantando junto com ele. O nome da música é Clique. Legal, né? Demais! 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Enquanto isso, manda alô pro Valdemar Júnior, que tá lá no Canivete Colado. Geilza, lá no ABC Paulista. Eita! Uma quinta-feira abençoada pra você também, pra sua filha Gigi, seu neto Brian, seu genro Ezequias, que estão aqui em Linhares, no bairro Nova Esperança. Valeu! Rodrigo Rodrigues, que legal, né? Chegou e ainda mandou um TBT aqui, ó. Ele e o love dele, ele é graça. Que lindos! Era aniversário dela? Olha que legal, né? Aí com uns motivos de academia. Valeu, obrigada. Amado Rony, bom dia, Dani, bom dia, Jacupeba na alta. Tamires Martins, tá colada lá no Interlagos. Oi, Rita, participando também, né, danada? Um abraço. Temos também o Cássio, no Interlagos. Jussara Mendes, aqui do Juparanã, pertinho da gente. O Léo Motoboy, bom dia pra você também, já tá on, né? E a Marcelinha Ribeiro também já chegou deixando um bom dia pra nós. Valeu, lindezas. 10h26. Bora continuar com música? Bora!
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0: Zanata e Cristiano, bora, toma uma. Tomar uma. Já teve gente que logo cedo, 7:00 da manhã, já tava falando, já tava na hora de tomar um suquinho de murucujá. Né, não? Marquinhos Camp. Um abraço pra todo mundo colado aqui na Litoral. 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Um abração. Fernanda, que legal, Fernanda. Ela mandou aqui uns TBTs com os filhos, né? Meu amor, tem tesouros da minha vida. Que legal, obrigada. Também a Penha Nery acabou de chegar. Bairro Sheldon, colado na Litoral. Valeu. Obrigada. Agna Alves de Soretama. Bom dia, Purpurinada. Bom dia, lindeza. Obrigada pela audiência. Tamires Martins. Oi, Tami. Tá no Interlagos, coladinha. E a Claudineia do Vila Isabel. Falou assim, Denis, sempre que eu posso, te ouço pra matar a saudade dessa sua voz. Obrigada. Perguntei pra ela, já baixou o aplicativo da Litoral no seu celelé? Baixa aí, Claudineia. 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É um óleo, tá bem bacana, tá atualizado, é bem, né, bem levinho, você vai nos ouvir onde quer que você esteja. Olha que legal, não precisa nem colocar fone, porque os rádios, tem muitos rádios celulares, você precisa colocar o foninho, né, plugar, para que ele sirva de antena. Já o aplicativo não precisa, aí que legal, você pode ouvir onde você estiver, né? Beleza? Bora lá então, hein? Agna Alves, né, também mandou um TBT. Só falta colocar os dizeres pra gente mandar pro status. Luciane Mergas tá em Soretama. Bom dia, gateza. Bom dia, lindeza. E o Yuri Martins acabou de mandar aqui uma participação nas promoções. Tá tudo certinho, Yuri? Tá beleza. Senha, nome completo, bairro e telefone. Tudo certo. Aí. Obrigada. Vou baixar agora, Dani. Valeu, Claudineia. Um abraço. E mandou o TBT quando ela foi visitar a irmã Claudicela lá na roça, né? Na roça da mana. Legal demais. Um abraço pra vocês, muito obrigada. 10h41, a gente continua agora. Sabe com o quê, né? A gente continua com os nossos 60 minutos de música e você é o nosso convidado especial sempre. Bebê, beleza? Então tá bom. Obrigada por estarem colados aqui. Gente, só uma noticiazinha assim do mundo internacional, né? Do mundo dos artistas, porque o futebol também, né? Tem artista. Sabe o Lamine Yamal? Pois é, né? A casa dele sofreu foi alvo de uma tentativa de roubo na madrugada dessa quarta-feira. Você ficou sabendo? Não? Então, poucas horas após a vitória da Espanha por 2-0 sobre a França, né, resultado que garantiu a classificação da seleção para a final da Copa do Mundo, a casa do Lamine Yamal sofreu aí uma tentativa de roubo. Que coisa horrível, né? De acordo com o jornal La Vanguardia, dois suspeitos escalaram o muro da propriedade localizada, né, num bairro na região metropolitana de Barcelona. Mas ainda bem que eles fugiram antes de entrar na residência, porque foram vistos pelos seguranças. Olha isso, que isso, né? Foram lá tentar assaltar a casa do cara. Que isso, aí, Lamine? É, todo cuidado é pouco, né? Legal demais aí essas notícias pra gente ficar sabendo de tudo. E você, claro, fica sabendo não só das notícias lúdicas, mas também das notícias mais sérias aqui do norte, noroeste do estado, aqui do Espírito Santo, aqui no nosso hashtag Se Liga Litoral. Daqui a pouco tem mais uma sequência de notícias. Fica colado.
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0: Juliano, não, eu gosto, né? Eu amo, não gosto, eu amo. E aí, tudo bem com você? Obrigada por estar colada aqui, né? A Agna Alves mandou aqui um TBT da formatura do curso de logística do seu sobrinho e afilhado Arthur. Ó, além de tia, é Dinda também. Um abraço, ficaram lindos vocês. Obrigada, viu, por compartilhar conosco esse momento tão lindo da família. E a Rosângela Leite também mandou uma foto bem bacana, né? Numa escada. Tem assim, as gerações, né? A mames e as mamas, aí as manas, Dani, que legal, né? A mãe com as filhotas aí, ó, tudo legal, que legal, porque ficou muito linda essa foto, amei, tá bom? Amei, Rosângela Leite, do Aviso, obrigada por compartilhar conosco esse seu TBT, tá? Você aí que não sabe ainda, chegou agora, quem é contatinho da Litoral, pode participar das atividades do nosso status. Hoje é dia de postar fotos e vídeos curtos de um momento que você quer guardar num potinho na sua casa. É, nunca mais esquecer, é TBT, gente. Então você manda pra gente essa foto ou esse vídeo curto, até uns 25 segundos, tá? Se for mais, a galera do status vai reduzir. Aí ela não, você não sabe como vai ficar o seu vídeo. Então é melhor você já reduzir por conta e mandar pra gente o trecho que você quer que apareça, tá bom? Então manda pra gente até uns 25 segundos se for vídeo. E a sua foto é só abaixo, né, na mensagem, você escrever hashtag TBT, quando e onde foi. Se quiser falar quem tá na foto, fica à vontade. É a atividade de hoje no nosso status. Pra você que é contatinho, que você não é contatinho, pode pedir pra eu te adicionar, que eu adiciono na hora, beleza? 5 para as 11, intervalo, e na sequência a gente vem com só as melhores e já começamos com 45 minutos de música logo após o intervalo comercial. Então fica aí.
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1: Pois é, 45 minutos de música na Litoral e é claro que você tá colado aqui, né? 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E a Litoral, claro, fazendo as melhores, trazendo os melhores parceiros para trazer as melhores promoções para você. Oi, Tamiris do céu. Beni, esse TBT aqui é da festa junina da minha netinha, Sofia. Ah, para, netinha, com essa cara de menina. Ah, para, Tamiris. Um abraço, que lindeza. A Dilson Gaivota também tá lá com as netinhas, né? A Lavínia e a Marina, que são as irmãzinhas, né? E também a Mavi, que é a prima, né? Ai, Beni. Vovô ama muito, eu imagino a felicidade, mas três meninas, você não vai dar conta não, hein? Três meninas, três netinhas, né? Se bem que os avós, eles agora já criaram os filhos, então agora o que eles vão fazer é estragar a criação dos filhos pros netos. Um abraço, não vai fazer todas as vontades dessas meninas não, que menina toma conta, tá, Dilson Gaivota? Cuidado. Vanderlei do Vila Maria tá aqui participando das promoções. Gostou aí de ver a sua contribuição no nosso status, Rodrigo Rodrigues? Beleza, obrigada por ter mandado. Lele Motoboy continua colado e o Cássio Gonçalves também tá aqui participando da promoção do pet, ele que tá lá no Interlagos. Valeu, gente, 11:20. Notícias aí nessa semana dão conta de que a Globo revelou, ela lamentou a perda no mundo jornalístico. Você sabe, o Renato Machado, que apresentou durante muito tempo, né, ele comandava o Bom Dia Brasil na TV Globo, e infelizmente ele faleceu, né, ele faleceu na manhã desta quinta-feira, ou seja, hoje aos 83 anos. Não temos informações sobre, né, a causa da morte, mas informações são de Fábio Oliveira, do Metrópolis, né? Então, ainda não foi divulgada a causa da morte, mas o G1 também já noticiou que Renato Machado, jornalista e referência do telejornalismo brasileiro, faleceu hoje pela manhã aos 83 anos. É, e a gente anunciou, né, a morte, né, do aquele que fez no Jurassic Park, né, ontem. Ele fez o Dr. Alan Grant, né, lá no Jurassic Park. Então, ele faleceu ontem, também aos 80 e poucos anos, não, 78 anos, né? E não tinha falado ainda a causa da morte, que ele né, veio de uma remissão de um câncer linfático, mas a causa mesmo da morte ainda não tinha sido divulgada. Mas agora foi, né? Foi revelado aí que o Sam Neill, né, o eterno Alan Grant, Dr. Alan Grant, da saga do Jurassic Park, o motivo da morte foi pneumonia. Então, quer dizer, ele veio de uma remissão de um câncer, né, e infelizmente não suportou ainda, não conseguiu suportar, ou seja, não conseguiu levar uma pneumonia. Então foi mais uma perda, né, tanto em Hollywood quanto no telejornalismo. O Alan Grant, ou seja, o Sam Neill, né, o ator que fazia o Alan Grant, e o jornalista, né, que fez tanto tempo aí, né, o Bom Dia Bom Dia Brasil na TV Globo, o Renato Machado também faleceu, só que o Renato Machado faleceu hoje. A causa da morte não foi divulgada. 11:22, bora que quintou!

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1: De nada, Pixote. Insegurança é o nome da música. E quem tá muito seguro é o Renan Rufino. Mandou a participação aqui pra concorrer, né? Valeu. Obrigada pela participação. Cássio também continua colado. Tem a NDX também colado com a gente. E aí?
2: Eu disse pra você falar pra Dilso Gaivota, eu não tenho inveja dele.
1: Tem não?
2: Porque ele é vovô. Eu não sou vovó. Eu não quero ser vovó com vovó. Eu não tenho inveja dele.
1: Tem não, né?
2: Tá? Que a gente tem mais ou menos a mesma idade. Se eu não estou enganada, a gente é da mesma idade.
1: Ah, é, né?
2: Se não for, ele é um pouquinho diferente.
1: Ah, é? Você ouviu isso, Adilson Gaivota? Ela falou que não tem inveja de você, não, porque você já é vovô. Mas você tá feliz da vida, né, Gaivota? Meu fiel escudeiro, tá aí a Lavínia, a Marina, a Mavi. Marina é a princesinha mais nova, Dani. E aí, viu? Injex falou que não tem inveja de você, mas tem um monte de gente que tem, né? Um abraço, querido. Obrigada. Viva bastante aí a sua fase de vovô, porque vai ser muito, muito longa, né? Vida longa, o vovô Adilson Gaivota. Indiex, um beijo pra você, mulher. 11:35, um abraço pra todo mundo coladinho, agora tá na hora de ficar bem informado.
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1: Bom, a Itaúnas se prepara para receber a 24ª edição do Festival Nacional de Forró de Itaúnas, o FEMFIT, entre os dias 18 e 25 de julho. Pois é, serão 8 dias com muita, né? Muito forró, pé de serra, concurso de música e dança. E a participação especial da sul-coreana Sonda, que fez sucesso nas redes por interpretar músicas brasileiras, inclusive de forró.
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1: A Argentina pode enfrentar uma ação disciplinar da FIFA depois que seus jogadores comemoraram a vitória sobre a Inglaterra na semifinal da Copa do Mundo, exibindo uma faixa em apoio à reivindicação argentina sobre as Ilhas Malvinas. Após o apito final, os jogadores argentinos comemoraram segurando uma faixa com a frase Las Malvinas son argentinas. As Malvinas são argentinas. O secretário britânico de Negócios e Comércio, Peter Kyle, classificou a faixa exibida pela Argentina como totalmente inadequada e afirmou esperar que a FIFA realize uma investigação completa sobre o caso.
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1: Uma mudança silenciosa, mas decisiva, está em curso no tratamento do diabetes pelo Sistema Único de Saúde, o SUS. O Ministério da Saúde começou em julho a nacionalização da insulina glargina, versão de ação prolongada que promete mais segurança e praticidade para os pacientes, e apresentou os detalhes na estratégia durante o 39º Congresso Nacional de Conasems em Porto Alegre nessa semana. A transição não é para todos de uma vez. Ela começou de forma escalonada, priorizando dois grupos: crianças e adolescentes de 12 a 18 anos com diabetes tipo 1 e pessoas com 70 anos ou mais que vivem com diabetes tipo 1 ou tipo 2. Mais informações à tarde, a partir das 14h30, aqui na Litoral.
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1: O Leandro, Danilo e Davi, fofoca do ano pra encerrar aqui nessa sequência dos 45 minutos de música e já já, última sequência do Só as Melhores.
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Suel e Ferrugem, é claro, você colado aqui com a gente, muito obrigada, viu? Vamos nos despedir, amanhã a gente se fala a partir das 7 da manhã, se Deus quiser, tá? Até a entrada de rede, vou deixar vocês com Henrique Castro, participação de Menos é Mais, nem pagando o nome da música. Abraço pra todo mundo que ficou colado conosco, tá? Continue participando das promoções, continue ligadão, né? Rede Litoral de Rádio vai assumir já já, até que eles assumam, vamos de nem pagando. Um beijo, boa quinta-feira, aproveite aí o restante da quinta e até amanhã, se

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0: ganhar essa bike. Deus me livre, Bruninho.
1: Ah, entendi.
2: Ela tá querendo ganhar essa bike.
1: Tá então, maluco. Ó, Tatinha, anota assim no intervalo premiado e anota lá no site, tá?
2: É isso aí, lá no litoralfm.com.br.
1: Exatamente, Tatinha.
2: Daqui a pouquinho tem, mais uma senha, tá?
1: Fica esperta aí, Tatinha.
2: Daqui a pouquinho tem mais uma.
1: Aqui quem tá aqui é a Elisângela Gonçalves, Jardim Camburi, falou bem assim, ó. Ai, meu Deus, falou um textão aqui.
2: Depois a gente... Enquanto ela vai falando...
1: É, deixa eu ler aqui.
2: A gente vai falar aqui a Mary do Vale Encantado.
3: Boa tarde, Natizinha. Boa tarde, Bruninho, mais uma vez. Natizinha, você é maravilhosa. Ai, você
1: obrigada,
3: é linda.
1: Obrigada, meu amor.
3: Além do mais, você é uma pessoa que...
2: É uma pessoa.
3: Dá
2: pessoa,
3: alegria né? por onde Exato. Passa.
1: Ai, linda, obrigada.
3: Que Deus te abençoe sempre, meu amor.
1: Obrigada,
3: aqui é Mary do Vale Encantado, na litoral. Eu tô legal, um cheiro.
1: Ai, obrigada, Mary. Obrigada. Mudou meu dia, tá?
2: Ganhou
1: receber essa mensagem assim, do nada, né? Obrigada, Mary. Obrigada pelo carinho, linda.
2: Aí depois dessa
1: Fiquei
2: mensagem,
1: até com vergonha.
2: A gente vai escutar essa aqui, ó.
1: É boa?
4: Boa tarde, meu Bruninho, amiga Nath. Matheus Tereneta, que caminhou na quadra, né? Uhum. Tá um tempo tapado, tempo, mas friozinho um pouco. Pode ser que eu pra cá, de novo. Argentina 2. E 1. Pra quem?
1: É.
4: E um pra... Perdeu, né?
1: Por que você tá nessa conversão?
4: É pra cá, onde?
1: Não tô te pegando não, Matheus.
4: A Inglaterra voou, né?
1: O pegante?
4: E aí, pra lá, eu tô legal.
1: É o pegante, né?
2: O pegante, Matheus.
1: Rapaz...

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1: Ah, canção rei. Isso aqui tem que ter sentimento.

0: Toda sexta-feira do mês de julho tá dando R$400 aí.
1: Então não dá mole não. Ouviu a senha, você corre pro nosso site pra cadastrar a senha lá no litoralfm.com.br.
0: E vamos dar aqui prestação de contas de quem faturou ontem R$200 do mini preço?
1: Quem foi?
0: O Anderson Garajal de Bicanga. Faturou R$200 pra comprar o que quiser lá no mini preço.
1: Olha, arrasou, hein? Parabéns, Anderson. Tirou onda, hein?
0: Agora circular pela Grande Vitória, Brasil e o mundo. Vamos chamar o Zé Alvarenga, tá ouvindo? Fala, Zé, como é que é?
2: Fala, Bruninho, ouvintes da Litoral.
1: Opa!
2: Boa tarde, tudo bem?
1: Tudo bom?
2: Bruninho, aqui em casa a gente tem, um acordo doméstico, Bruninho.
0: Ah, tem um acordo,
2: se eu lavo, eu não passo. Se eu passo, eu não cozinho. Se eu cozinho, eu como, Bruninho. Uhum. Litoral, tô mais que legal.
0: É isso aí, meu parceiro.
1: Como é que é?
0: É que se a gente cozinhar, tem que comer mesmo, né?
1: Entendi. Quem muito cozinha, um dia come.
0: E quem não cozinha? Não passa fome.
1: Exatamente. É isso, né?
0: É isso que a gente tem que aguentar, né?
1: É isso.
0: Ô, Rosângela!
3: Ei, Bruninho, ei, Natizinha, tudo bem com vocês? Sou eu, Rosângela Bernardoni, do bairro São Miguel em Colatina. Bruninho, Natizinha, deixa eu mandar uma boa tarde pra vocês, pra toda a equipe, pro meu esposo Paulo, pros filhos Patrick, Pablo e Parley, pra todos da cadeira cativa. E beijos, tenha uma ótima tarde.
1: Um beijo, lindeza.
0: Angela, se tirou onda, um beijo. Mais um.
1: Oi.
0: Bernadette Mendes de Cocal tá ouvindo? É só mensagem. É o Magno de Colina. Vai, Magno.
4: Chama, molecote!
1: Chama!
4: Tudo beleza? Magno de Colina, Lava Gênesis, estamos aí cortando na alta agora de Black, molecote.
1: Olha!
4: Corolão, zero bala, suspensão preparada, molecote. Porque aqui o atendimento é direcionado ao consumidor. As consumidoras. Uh-huh. Ouvindo sempre ela, Litoral! E se as novinhas quiserem, ele anda baixinho, quicando, quicando, molecote. Tá, Vitorão, tô muito mais que legal, aquele abraço.
1: Ele aceita todo tipo de pagamento, né? É um motorista completo.

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0: tô legal, menos é mais. E Pablo, saudade conveniente.
1: Que rádio eu escuto? Rádio Litoral. Adoro.
2: Adoro, bebê.
0: Eu adoro também quando você participa aqui no WhatsApp, que tá liberado e esperando você pra mandar boa tarde.
2: Aqui é o 999-861050.
0: Nadizinha, Juberubi mandou mensagem, mas não mandou áudio não. Você mandou
2: um milagre.
0: Deixa eu ver se tem a música do Aleluia aqui. Não tem, tem que colocar a música do Aleluia aqui.
2: Ele mandou
0: tem.
2: O marmitão dele.
0: Deixa eu colocar aqui. O quê?
2: Aleluia, aleluia.
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2: Mas também.
1: E hoje também.
2: Tô sempre ouvindo a Litoral. Não vão falar muito não, senão daqui a pouco vem.

0: namorada e fala que eu a amo muito. Hoje tem Vasco. Eu não lembro dessas coisas, não, bicho.
1: E. Ah, Vasco não vai ganhar, não?
0: E pro Argentina aí, não dá nem água, valeu. Não penso. O estraga a semana voltou. O estraga o dia voltou.
1: Ah, mas você não é vascaíno pra falar uma coisa dessas?
0: Exatamente, por isso. Eu estraga a semana.
1: Por isso que eu gosto de Vitória. É sempre. Vitória sempre. Jean Javarini de Lagoa do Meio e Linhares. Josimar do Rio Branco também.
0: Ah, o Matias tá lá ouvindo.
1: Vai falar da corrida, quer ver?
0: Eu sei que vai.
1: Vai falar, vai.
2: Bruninho Molecote. Oi. Matias de novo aqui da Protevix. Só lembrando que começou hoje a entrega do kit, tá?
1: Aí, ó.
0: Tá lá, só você.
1: Só nas entregas. É, Matias.
0: Boa, Matias, gente boa. Ô, Caetano, quer ouvir o Caetano? Tem medo? Nossa, o Caetano mandou um áudio de 57 segundos.
1: Não, quero, não quero ouvir,
0: só
1: ele, não.
0: Só 20 segundinhos.
3: Boa tarde, boa tarde, Vitória. Boa tarde, Bruninho Molecote. Boa tarde, Natizinha Torres de Gêmeos. Caetano, Cid de Cachoeirinha, quintou, hein? É, Bruninho Molecote. A Argentina ressurgiu das cinzas ontem de novo, hein? É. Rapaz, o que tem esse Léo Messi, hein? O cara é um furacão dentro do campo, rapaz. Você tá doido.
0: É isso aí, o cara é brabo, velho. Pronto, foi.
1: É isso, né?
0: Caetano, já tá injuriado agora.

0: América, na verdade.
1: É do lado.
0: É do ladinho mesmo. E Robson Ferreira do Rio Marinho.
1: Gabriel Sampaio da Glória. Vanja da Thaís. Ô, Vanja da Thaís, fala aí.
2: Bom dia, molecote.
0: É
2: aqui
0: Vânia,
2: é Vânia. Eu moro no Vale Encantado, mas estou falando da Praia da Costa. Bom dia, bom dia, bom dia.
1: É a Vânia Aparecida. Do
0: Vale Encantado, mas na Praia da Costa.
1: Eu tenho certeza que eu li outra coisa. Eu li Vanja da Thaís.
0: Tá lendo cada coisa ultimamente, né? Você toma cuidado, hein? É assim que as pessoas perdem as coisas.
1: É assim mesmo.
0: Então toma cuidado. Cláudio dos Santos, de Vista da Penha. Fabinho, tá lá no Alto União. Abraço pra você.
1: Vamos de música!

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0: Exatamente, então não dá mole. 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
1: É isso aí. Ó, eu tinha falado ali da Vange do Ataíde. Falei tanto que ela apareceu aqui, ó.
0: Cadê?
1: Olha lá
2: ela. Boa tarde, Bruninho. Boa tarde, Narizinha.
0: Boa tarde.
2: Ô, Bruninho, você tá adivinhando o pensamento agora,
0: tá
2: Bruninho?
0: Tá vendo?
2: Eu tava pensando em mandar um áudio pra vocês, pra Narizinha. Você fala meu nome, pode botar aí. Só eu mesmo, Bruninho. Beijo. Beijo, Bruninho. Beijo, Narizinha. Vamos botar aí, não. Eu tô mais que legal.
0: Um beijo pra você, Vanja.
1: É o universo que tava
0: eu
1: falando.
0: Acho que vocês nasceram assim, conectados, interligados, entendeu? É isso, ouvi. Litoral, é diferenciado. Oi.
3: Boa tarde, molecote. Boa tarde, Natizinha.
0: Boa. Olha
3: que louca minha aí, ligadinho na litoral. Tá na litoral?
0: Mas que legal.
1: É isso.
0: Abraço pra você, Alcimar. Tamo junto.
1: Cristiane de Soteco tá ouvindo de férias. Tem também...
0: A minha best tá aí, ó. A Aline da Naturale.
1: Já chego nela, deixa eu ver o Wander.
0: Cadê?
4: Boa tarde, litoral. Eu me chamo Anderson Luiz Brunello de Colatina. Aqui, o Vasquinho do Bruninho não vai conseguir ganhar o Vitória da Bahia lá no Barradão,
1: não. Eu sei disso.
4: Ninguém conseguiu ganhar lá, não.
1: Ninguém?
4: 2-0 Vitória.
1: Isso,
4: muito
1: tá
4: obrigado,
1: bom.
4: Vitoral. Comendo que vem cá, tô com Ed Vitoral. Essa rádio é show, essa rádio de todos os capixabas do Brasil e do mundo.
1: Também ele é rapper.
0: É isso aí. Por isso que a gente é de Vitória, né, meu amigo?
1: Aí,
0: Vitória neles.
1: Isso aí. Aline.
5: Boa tarde, Bruninho. Boa tarde, Natizinha.
0: Oi,
5: Beste. Ali naquela Naturale. Quintou. Dia bem próximo da sexta.
1: É isso aí.
5: Tamo ligadinho aqui. Manda um beijo pra galera da Naturale. Uma ótima tarde pra vocês.
0: Um beijo, minha Beste, lindeza. Tá fazendo hidratação no cabelo hoje, você acredita?
1: Hidratação na cabeleireira da Leila.
0: Hidratação, hidratação.
1: Ô, Clóvis.
0: Oi.
6: Boa tarde, Natizinha. Boa tarde, molecote.
0: Boa.
6: Estamos todo mundo ligadinho aqui na padaria Polipã em Barcelona. Manda um alô aqui para os padeiros. Estamos ligadinho na número 1 do Ibope, a Litoral FM.
0: Boa. Abraço pra você, Clóvis.
1: Alô, molecote. É isso.
0: Ai, ai.
1: Vai mandando sua mensagem aí pro nosso WhatsApp que a gente vai mandando um beijo e abraço pra você, né?
0: É isso aí, no 999-86-1050.
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0: meu Tô Legal e acabou.
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0: de promoções. 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E além disso, você pode ouvir a nossa programação, levar a Litoral com você para qualquer parte do Brasil e do mundo e não ficar sem a nossa companhia. Fechou? Bora então dar o play na nossa tardinha. Solta pra gente.
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0: Na litoral eu tô legal, tá aí pra você ligado, ligada na gente.
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0: A carta, Pericão e Ferrugem, cara, que musicão, hein? Que música top, ó, tem que tirar o chapéu e dar os parabéns aí para Pericão e Ferrugem.

te conto, tá bom? Enquanto isso, e aí, tá afim de curtir Munhoz e Mariano? Isso mesmo, com tudo liberado pra você, comida, bebida liberada, no show exclusivo, hein? É,

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0: litoral, eu tô legal. Tá aí, esse é o som do Sorriso Maroto, Ferrugem, Pesadeus, Perdas e Danos.
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0: Isso aí, você está ouvindo o nosso Festa Litoral, 2h36, aqui na tardinha de Bem com a Vida. Por aqui também teve Zé Felipe com o Natan. Homem é homem, moleque é moleque. Ignora Felipe Rodrigo. E é isso aí, bora de informação. Tá chegando por aqui, hashtag Se Liga Litoral e os principais assuntos do dia. Deixando você bem informado nesta quinta-feira, hoje 16 de julho. Solta a vinheta.
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0: E falando sobre saúde, olha gente, a caneta para perder peso teve uma nova redução de preço no Brasil, ampliando o acesso ao tratamento, hein? O medicamento conhecido como Wegov brasileiro agora pode ser encontrado com descontos de até 48%. O valor inicial caiu para cerca de R$ 295 em programas para pacientes. A redução faz parte da estratégia de ampliar o tratamento da obesidade. Especialistas lembram que o uso deve ser feito somente com orientação médica. As canetas são indicadas para casos específicos e não substituem alimentação saudável e atividade física. O alto custo ainda é um dos principais barreiras para muitos pacientes. Com os novos preços, a expectativa é de que o aumento da procura pelo tratamento deve acontecer em breve.
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0: E ainda falando sobre saúde, o FDA, agência reguladora dos Estados Unidos, aprovou o primeiro comprimido de uma nova classe de medicamentos que reduz o colesterol ruim. O remédio chamado de Lipfendra pode diminuir o LDL em até 60%, com eficácia semelhante aos dos tratamentos injetáveis. A novidade é indicada principalmente para pacientes de alto risco cardiovascular. O medicamento age bloqueando a proteína PCSK9, facilitando a eliminação do colesterol da corrente sanguínea. As estatinas continuam sendo tratamento de primeira escolha e o novo comprimido funciona como complemento. Os estudos não apontam aumento significativo de efeitos colaterais em relação ao placebo.
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0: Olha, luto no jornalismo. O jornalista brasileiro Renato Machado faleceu nesta quinta-feira aos 83 anos. Renomado na televisão brasileira, ele estava internado na clínica São Vicente, na Gávea, zona sul do Rio de Janeiro. A causa da morte não foi divulgada. Renato Machado trabalhou por mais de 40 anos na TV Globo e marcou gerações do telejornalismo. Foi apresentador e editor-chefe do Bom Dia Brasil, além de atuar como no Jornal da Globo, RJTV e também Jornal Nacional. Também foi correspondente internacional e repórter especial em grandes coberturas. Renato deixou a emissora em 2021 após uma trajetória brilhante e de destaque na TV brasileira. Sua morte repercute entre colegas, admiradores e profissionais da comunicação em todo o país. O hashtag Se Liga Litoral de volta logo mais às 16 horas com informações do portal A Gazeta.
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0: Voando Baixo, aqui ó, Natanzinho Lima, fechando aqui o nosso Festa Litoral. 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
2: Maravilha, de volta pra você ligar aqui na Litoral, 3 horas e 4 minutos. Vambora, de 45 minutos, solta o som, safadão, displicente com o Rei Vaqueiro.
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2: Tá aí pra você ligado na Litoral. Agora 3h21, saudade conveniente, tudo. Menos é mais com Pablo da Rocha, Investe em Mim, Jonas Esticado, Fofoca do Ano, Juan e Leandro com participação de Danilo e Davi. Ô gente, já viu aquela frase, né? Depois da tempestade vem a bonança, né? Eu acho que é até bíblica essa frase. Pois é. Quem tá curtindo a bonança agora é o Neymar, né? Depois de ter chorado lá com a eliminação da seleção brasileira. Olha a graça do menino, gente. Neymar recebeu seu mais novo super iate de luxo, batizado de nome NJ, com as iniciais dele, né? Neymar Júnior. Avaliado sabe quanto? 150 milhões de reais, meu amigo. Pois é, ele se deu esse presente e recebeu em Angra dos Reis, Rio de Janeiro, seu mais novo iate de luxo, avaliado aí em 150 milhões. A importante embarcação, que possui 150 pés, né, aproximadamente 46 metros de comprimento e uma área total de 800 metros do tamanho de uma mansão, né? É, distribuída em 3 andares, destaca-se como a única embarcação no Brasil equipada desse jeito. Tem, sabe até o quê? Tem até heliponto. É brincadeira? Pois é, gente, heliponto homologado ainda, hein? Pela NAC. Além de oferecer 6 suítes luxuosas. Será que dá pra fazer festa nesse iate, hein? É, rapaz, é o menino Ney fazendo graça. Dentro de campo não, né? Mas na vida pessoal dele, o menino faz graça. E é isso aí, bom? Deixa eu falar pra você. Deixa a vida do Ney quieto, que a vida dele tá ganha. Até demais da conta, né? A pessoa, rapaz, 150 milhões, eu ia viver viajando o resto da vida, né? É, mas ele compra um iate pra se divertir, né? Então, vambora falar da gente aqui, ó. Eu, você, eu e tu. 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E é isso aí. Falando nisso, mais tarde tem você no comando. E aí, qual música você tá afim de ouvir aqui na programação da Litoral? Vai pensando pra mim e já manda mensagem. Thiago, já que eu tô no comando, quero ouvir a música tal. E a gente vai atender você com imenso carinho. Beleza, pura? E é isso aí. Daqui a pouquinho vou mandar um salve, um abraço pra todo mundo que tá interagindo aqui na nossa programação. Fechou? Bora de música. Solta o play.
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2: Natanzinho, Nunca Mais, com Chão de Avião. É.

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2: Tá aí pra você ligado na Litoral, Ordinary Alex Warren por aqui também. Teve Bobagens Ideais do Amor, Cai na Real, Sou do Suel com Ferrugem, Saudade Estranha, Murilo Ruf, Natanzinho, Nunca Mais.

0: Você que tá aqui curtindo a Litoral nessa tardinha de Bem com a Vida. Abraço aqui pra Denise da Silva no aviso. Vanderlei do Vila Maria, ligado com a gente também. Fala, garoto. A Denil da Índia do aviso também tá ligada com a gente. A Terezinha Alves do Planalto, obrigado pelo carinho. A Janaína Rossi no Interlagos também curte a gente. Bruno Constantino também de Interlagos. Ângel Martins Rocha, no bairro Palmital. Abraço pra Geisiele no Jocap 2, desejando boa tarde aqui pra gente. Valeu, minha amiga. Tamo junto. E é isso aí, 997-13-8504. Participa aqui com a gente. 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Fique por dentro de tudo. Mais uma da sua Litoral e segue o baile aqui pra gente.
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0: Matheus e Cauã e Lauana Prado. Admita.

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5: É isso aí, estamos de volta, 9 faltando para as 4, daqui a pouquinho 60 minutos de música direta. E agora, bora curtir um pagodinho? Solta o pagode.
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1: Opa, ficando por aqui o nosso Bora Pagodear de hoje, de volta amanhã, na sexta-feira. E no sabadão tem Pagodez, hein? É, dois blocos de 30 minutos aqui com o melhor do pagode, que é pra você fazer aquele churras, tomar sua gela e ouvindo bastante a Litoral, que o repertório é por nossa conta, beleza? 4 e 1, depois do intervalo, tá chegando por aqui 60 minutos de música direto. E manda a senha aqui pra mim, ó, olha só. 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
5: É isso aí, então vambora, né? Curtir 60 minutos de música direto aqui, ó, na tardinha da sua Litoral. Vem com a gente agora, 4 horas mais 7 minutos. Aumenta o som e vem comigo. Abraço aqui pra galerinha que tá interagindo. Daqui a pouco, moçada, vamos dar alô pra vocês aí. Manda a senha pra mim, tá bom? 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Solta o play aí, 60
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0: Na Litoral eu tô legal, 4h17, boa tarde, daqui a pouquinho informação. 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
3: Na Litoral eu tô legal, tá aí pra você ligado, ligada na gente, 4:26. Pensamentos intrusivos, Thiaguinho, ele não merece você e amor de fim de noite, João Gomes, hoje não, Israel e

0: participação no nosso hashtag Se Liga Litoral e os principais assuntos do dia, deixando você muito bem informado, edição das 4 pra você. E ainda hoje tem você no comando, hein? É, você vai mandar um áudio assim pra mim, Thiago, já que eu tô no comando, eu quero ouvir a música tal. Manda aquela boa, aquela brava, aquela pedrada que você curte ouvir aqui na programação da Litoral, fechou? 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Essa aqui é lá no Instagram, beleza? E vambora, né? Tá na hora, sabe de quê? É isso aí, mandar aquele alôzão e aquele abraço pra você que curte a Litoral. Tá aí com a gente na atividade. Minha amiga Rita mandou boa tarde, Thiago. Excelente quinta-feira. Triste que não deu Inglaterra, hein, Thiago? Ô, minha amiga, imagina eu, né? Acho que é a nação brasileira toda. Manda alô para todos que curtem a melhor Litoral e para nós. Valeu, minha amiga. E aí, o que, que você acredita? Você acha que vai dar Espanha, né? Tomara que dê Espanha, mas acredito que não. É, do jeito que eu vi a Argentina jogando ontem ali, gente, não é fácil não, né? Os caras são bravos. Quem tá com a gente também é o Lielton do Interlagos. Boa tarde, Thiagão. Manda um alô para a Bisquila. Pergunta que hora a Bisquila vai começar a trabalhar. Ei, rapaz, não é fácil não vocês, hein? Bruno Constantino tá ligado no Interlagos também, fechado com a gente aqui. Falou, garoto. Alice também no Interlagos. O Arthur também fechado no Interlagos com a gente. É isso aí. 4h29. Daqui a pouquinho eu trago informação pra você, fechou? Solta o som.
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0: Texana, Bruno e Barreto.

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5: Muito bem, tá aí pra você ligado na Litoral Mo, Fernando de Noronha, é o som do Tchê, com participação do Pelicão. Louco! Louco, louco! Sonda Mari Fernandes com Zé Felipe, Texana Bruni Barreto, bom 4:37, comprometido. É hora de informação. Hashtag se liga Litoral chegando por aqui, solta a vinheta.
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5: E olha, gente, a Comissão de Defesa dos Direitos da Mulher da Câmara dos Deputados aprovou um projeto que cria um adicional de 5% na aposentadoria do INSS para mulheres com filhos. O benefício será concedido por filho biológico ou adotado, com limite de até 3 filhos, podendo chegar a 15% do adicional. A proposta busca reconhecer o impacto da maternidade na vida profissional e na contribuição previdenciária das mulheres. Para ter direito, será necessário comprovar a dedicação direta ao cuidado dos filhos, conforme futura regulamentação. O texto vale apenas para seguradas do regime geral da Previdência Social, administrado pelo INSS. A medida ainda está em vigor e precisa passar por outras comissões da Câmara. Se aprovada em todas as etapas, seguirá para análise do Senado. Somente após aprovação final e sanção do presidente, a nova regra poderá, enfim, entrar em vigor.
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5: E o Centro de Desenvolvimento da CBF na Serra será inaugurado no dia 30 de julho. A cerimônia terá a presença do presidente da CBF, Samir Schaud. O espaço vai atender a Federação de Futebol do Espírito Santo e fortalecer o esporte no estado. O complexo será usado para cursos, treinamentos de arbitragem e competições de base. Também receberá jogos do futebol feminino, amador e outros eventos esportivos. A estrutura tem campo oficial com um gramado sintético padrão FIFA e arquibancada para 480 pessoas. O investimento faz parte do programa Legado da Copa do Mundo de 2014 e as obras começaram em 2023. Com a entrega, o Espírito Santo passa a integrar o Programa Nacional da CBF de Desenvolvimento no Futebol.
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5: E olha, gente, a Anvisa determinou a suspensão da venda de 2 lotes da água mineral Mamba Water. Após identificação de bactéria, o micro-organismo é o mesmo encontrado em produtos das marcas IP e Cristal. A medida impede a comercialização, distribuição e uso dos lotes afetados em todo o país. Segundo a fabricante, o recolhimento foi feito de forma voluntária após análise de rotina. O hashtag se liga Litoral de volta logo mais às 18 com informações do portal A Gazeta.
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1: Na Litoral eu tô legal, tá aí fechando bonito pra gente aqui na nossa programação. Investigador, o senhor da Turma do Pagode com o grupo Menos é Mais. 5 horas, 1 minuto, depois do intervalo tá chegando o nosso Litoral com você. E às 18 tem você no comando, hein, som que você tá afim de ouvir. Fica aqui comigo.
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1: Maravilha! Estamos de volta e trazendo o nosso Litoral com você aqui na sua tardinha de Bem com a Vida. E é isso aí, quase sexta-feira, né? Pra você que tá ligado e curtindo a gente. Deixa eu abraçar você de casa, do trabalho, galera do carro que tá ouvindo a gente aí. A você do comércio, obrigado pelo carinho. Os amigos da Molé, do caminhão, no ônibus, da van, turma do aplicativo também, né? Da construção civil, galera da indústria. A você, homem do campo, mulher, jovem, criança, obrigado pelo carinho. Aos amigos servidores também nos setores da cidade, ouvindo aí a nossa programação. E é isso aí, 5 horas mais 7 minutos aqui na sua Litoral. Daqui a pouquinho tem o nosso Você no Comando. Você vai mandar um áudio assim pra mim, Thiago, já que eu tô no comando e eu quero ouvir a música tal. Veja aquela música boa de ouvir aqui na programação da Litoral, fechou? 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Mais uma promoção da sua Litoral e vambora, bebê. Bora botar música aqui na prosa.

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0: Tá aí pra você ligado na Litoral, saudade da gente, Ludmilla, aqui na nossa programação, Lençol de Seda, Luma Pereira com Laona Prado. O que eu faço agora? Dilcinho, meu talismã, som da Isa. Pra você ligado, ligada na gente, 5h33, excelente tardezinha pra você. 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E daqui a um pouquinho vou mandar um alô pra você que tá aqui comigo, viu? Olha só, logo mais tem você no comando. Tá afim de ouvir sua música preferida? Manda o áudio assim pra mim, Thiago, já que eu tô no comando. Quero ouvir a música tal e vem curtir aqui com a gente, fechou? Depois do intervalo, muito mais música.
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2: Na Litoral eu tô legal, tá aí, ó. DJ Acura, sou do Diego Vitor Hugo. Kaique, coração não é de aço, champanhe, menos é mais. Vagabundo, Gustavo Lima como esponja. Agora 9, faltando para 6. Daqui a pouquinho tem o nosso Você no Comando, hein? Você vai mandar um áudio assim pra mim. Thiago, já que eu tô no comando, eu quero ouvir a música tal. Mas pede agora, porque, ó, dentro de alguns minutos a gente começa, né? E tá na hora então, né? Daquele abraço pra você que tá aqui curtindo a Litoral. Aquele abraço pra Simone do Linhares 5, tá ouvindo a gente também, né? Ah, quem mais aqui? O Jolino Cosme, tá ligado no Interlagos. Janaína Largura, ela curte a gente no bairro Planalto. Abraço pra Lilian Bravo, no centro de Soretama. O Odaí do aplicativo, fala meu garoto, tamo junto, hein? Gelson do Araçá, ligado, curtindo da gente aí. A Rita, né? Fechada com a gente. O Welter do Santos Miguel do BNH. Abraço aqui também pra Vanderleia, curtindo a Litoral com a gente, valeu! José Cláudio Pavani, ligado no Planalto. Obrigado pelo carinho da companhia de vocês. E é isso aí. E daqui a pouquinho vai rolar aqui o nosso Você no Comando. Manda áudio pra mim. Se não quiser mandar áudio, pode mandar mensagem de texto também, que a gente vai atender o seu pedido musical. Beleza pura? Fechou?
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0: Na litoral eu tô legal, tá aí fechando então o nosso litoral com você. Às 5 horas e 57 minutos, na imaginação, MC Livinho com o DJ Topo, João Bosco e Vinícius passaram por aqui também com 25 horas, do embaixador Gustavo Lima. Beijei a cura, Diego e Vitor Hugo e Kaique, coração não é de aço. É o seguinte, hein, eu vou pro intervalo rapidinho, volto já já com o seu pedido musical aqui na Pega, no 997-13-8504, você pede aí, tá bom? E participa aqui do nosso quadro, você no comando da programação da Litoral. E aí, tá a fim de ouvir sua música preferida? Mande áudio e mande texto também, fechou? Depois do intervalo, fica aqui com a gente.
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12: E aí, manda boa aqui pra mim. Tá no ar o nosso Você no Comando aqui na sua Litoral. 6:02, um bom começo de noite pra você. Que tá ligado aqui na nossa programação, pessoal do comércio fechando as portas agora, um bom descanso pra vocês, tá bom? Galera da indústria, da construção civil que já tá em casa, né? Os amigos servidores também, você que tá na estrada, obrigado pelo carinho da sua companhia, tá bom? Vai na paz, vai com Deus, ok? E tira o pé do acelerador aí, vai curtindo a paisagem ouvindo a Litoral, fechou? Sem pressa, o importante é você chegar em casa bem, tá bom? Respeite sempre os limites de velocidade, cuidado com o farol aí, tá bom? Só ultrapasse com segurança, respeite a sinalização, no mais, bora curtir a vida. E pra começar, tem aqui o pedido da Rayane do Colina, ela pediu essa aqui, né? É a nova do embaixador Gustavo Lima, Bala Alojada. Se você não ouviu, você vai ouvir que música bonita é essa aqui, né? Boa pedida aí, Rayane. Vamos lá.

esquece nada. Ouvindo uma moda dessa aí, ó, é ruim de esquecer, meu amor. Principalmente se o cara estiver tomando a gelada, né? Tiver internet no celular. Ah, ele não esquece, não. Ele não esquece, não, que essa moda ficou uma pedrada do Gustavo Lima. Coitado do camarada ou da mina que tiver ouvindo uma música dessa aí apaixonada, hein? Tentando esquecer e ó que estrago. Nossa, parabéns, Gustavo Lima.

com a gente aqui é a... Quem tá ligado? Vanderleia. Leinha, isso mesmo? Deixa eu ver direitinho aqui, rapaz. É isso mesmo, Leinha, minha amiga Vanderleia. Ela tá pedindo... Fica com Deus, na verdade, é o nome da música, Vanderleia. Tá aqui, já na pega pra você, viu? Obrigadão pela sua participação. E vamos lá, pede aí, povo. 997-38504 é o Você no Comando. Ian com um sorriso maroto.

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1: Maravilha, até aí pra você. Esse é o som de Zé Neto e Cristiano, Fama de Louco. Quem gostou foi a amiga Índia do Aviso, né? Abraço, amiga, ela que pediu o nome da música aqui, era Fama de Louco, é o nome dela. Coração Pirata do Roupa Nova, Fica com Deus e Anca um Sorriso Maroto, Bala Alojada de Gustavo Lima. Meu amigo daí do aplicativo tá pedindo aí Jorge Mateus. Tá certo, alô garoto, ó. Você pediu Jorge Mateus e João Neto Frederico. Eu vou ver se acho pupurri dos dois aqui e coloco pra você na sequência, beleza? 6h19 pra você ligado, bora de você no comando.
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1: Mariana Fagundes, engenheiro.

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1: Tá aí, ó, clichê. João Neto e Frederico com Jorge Matheus, fechando então aí o nosso Você no Comando, de volta no sabadão aqui, pra você ligado na Litoral, fechou? 6h25 e vambora de mais música. Não tem intervalo agora, não, então segue a moda aí pra gente, ó. Menos é mais. Brinda aí.

0: Na litoral eu tô legal, me chama do que quiser. Esse é o som do Thiaguinho, bora de informação.
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0: Olha, gente, a Polícia Federal deflagrou uma operação na cidade de Linhares para desarticular o comércio clandestino de canetas emagrecedoras, injetáveis e remédios emagrecedores sem autorização da Anvisa. Uma mulher acabou presa em flagrante. Em Aracruz, operações de trânsito estaduais intensificam o cerco contra a alcoolemia, aplicando pesadas multas e dezenas de motoristas que recusaram o teste do bafômetro na região.
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0: E uma intensa massa de ar frio avança sobre o estado. A previsão de tempo alerta para uma forte queda na temperatura, que pode atingir mínima histórica de até 7 graus nas regiões das montanhas. Ok, gente? Então fica aí o alerta para queda na temperatura, ok?
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0: 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E o governo brasileiro iniciou reuniões de emergência no Palácio do Planalto para avaliar medidas de retaliação econômica contra os Estados Unidos. O foco inicial deve ser a suspensão de patentes farmacêuticas em retaliação ao chamado tarifaço, que entrou em vigor ontem, cobrando a tarifa de 20% a produtos oriundos do Brasil. O hashtag se liga litoral fica por aqui, de volta amanhã na nossa programação.
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0: Todos com Deus, eu vou com ele, passando a bola pra Vitória de volta amanhã. Suel, Desejo Medo, fechando aqui pra gente.
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0: Fala, turma, por aqui Alex Bono. Boa noite. E aí, Crescinha? Quase não dei boa noite pra você.

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0: 7h18, começando a noitezinha de quinta-feira, isso é bom demais da conta. Você curtindo aí uma hora depois de um dia inteiro de trabalho, uma hora de música, né? Pra relaxar um cadinho aqui, é o som da Litoral. Obrigado pela companhia. E tem a turma que tá trabalhando ainda, né? Tem os nossos motoristas de aplicativo, tem os Motor Uber, né, Gabi?
1: Boa noite, Alex.
0: Alô,
1: com dois N, aqui é o Gabriel Santana, o embaixador do moto aplicativo, passando pra mandar uma boa noite pra Rede Litoral.
0: Aê.
1: E dizendo que eu tô aqui, ó, coladinho, ouvindo a melhor, a número um, a primeiro lugar, geral no Ibope.
0: Falou bonito.
1: Não tem pra ninguém,
0: é
1: como
0: isso.
1: Diz a Ratizinha, eu vejo ninguém na minha frente,
0: bebê, né?
1: Na Litoral, eu tô legal.
0: O que eu gosto é que você imita ela direitinho, né? Vamos nessa pra toda a rede, a turma aqui, vai aqui na Grande Vitória, 102.3, no Norte 96.9, Colatina tá lá em 95.3, e a galera do Sul em 101.1, frequência bonita, né? Então é isso, muito obrigado aí você pelo estado inteiro curtindo o som da Litoral. Duda!
2: Olá!
0: Hello!
2: Boa noite, quem tá aqui é Duda Mel, diretamente de Cachumirim. Quero mandar uma boa noite,
0: mano.
2: Amiga Laysa, aqui no Poço Carioquinha, Adriele, Chiquinho e a todos os frentistas do Poço Carioquinha. Boa noite, Ivo Jair Barra, Rodrigo Zelli, Rita. Toninho, vem pula, Plached, Duda Mel, fui!
0: Muito bem, esse aqui é a turma lá de Cachoeiro de Itapemirim, curtindo programação de 101.1. Quem mais aqui chegando agora? Vai, esse aqui foi quase um ao vivo, hein, Lázaro?
3: Boa noite, meu amigo Alex Bono. Beleza, meu camarada, aqui é o Lázaro Castelo Branco.
0: Tudo
3: passando
0: bem.
3: Uma boa noite pra você e pra todos os ouvintes, Litoral, que é o número um do Brasil. Então, mais ligadinho na melhor do Brasil, que é Litoral. Na Litoral, eu continuo muito mais que legal.
0: É isso.
3: Show, papai.
0: Vem chegando, cara. Só tem amigo aqui, cara. É uma delícia trabalhar nessa emissora. É uma delícia demais agora. Ó, o que tem agora aí, ó? Raimundão, tá bom pra você? Com Ivete Sangalo. Isso aqui é a mais pedida. E tem quem que fala do quebrar o nariz do locutor? Cara, essa daqui a gente tem medo. Essa aqui é um pouco assustador. Nessa hora aqui eu nem presto muita atenção. Vai que aconteça de verdade. Ah, curte aí.

0: Quintou já dá aquela vontade. Aquela vontade de quê, né? Antes de quê, ó? Ah, de abrir. De abrir uma latinha dessa, que não é Guaraná. É uma coisinha um pouquinho diferente. Como o pessoal fala, aquela água que o passarinho não bebe. Adoro essa daí, cara. 27999861050. Tô aqui na área, Alex Bono contigo até as 9 horas. Luiz,
1: 16 de julho.
0: É isso.
1: Quinta-feira.
0: Today.
1: Boa noite, Alex Bono. Boa noite, meus amigos, amigos de grupo, moradores do bairro Bonfim e ouvindo a editorial. Luiz Corujão, do bairro Bonfim, ó. Tô aqui, ó, aproveitando o recesso escolar da minha esposa, Latimeli. Ela no drink e eu na
0: gelatina. Para!
1: E vamos que vamos. Nossa. Se liga na editorial que você fica mais que legal.
0: Uhul! E eu vou fazendo companhia pra você no quesito música. Só no quesito música. Porque na bebida é mais tarde, só daqui 1h25, só na contagem regressiva. Fala, Dudu, saudades!
2: Boa noite, Litoral FM, boa noite, Sumido. Alex Boa, meu parceiro.
0: E aí?
2: Amigo Andrioli. É isso aí, finalzinho, quinta-feira, graças a Deus. É, agora é descansar, ficar de boa, ouvir a Litoral.
0: Ah, moleque!
2: Tomar aquela gelada, de leve, que amanhã ainda é dia, né?
0: Amanhã é, mas nada com remédio de cabeça.
2: Forte abraço e um forte abraço a cada um dos ouvintes. Na Litoral, eu tô legal.
0: Eu
2: valeu.
0: Nem me preocupo se eu ficar de ressaca. O remedinho dor de cabeça resolve esse negócio. O negócio é não deixar de viver, tá com vontade, vai.
3: Boa noite, Alex. Nossa. Boa, Caetano City de Cachoeirinha, quinta-feira, meu jovem. Aproveitando, mandar quebração dos meus vizinhos aqui, ó, Dona Enica, Eloy, Evelyn, Joaquim, Érica, Rodrigo, Ricardo, Gabriel, Eduardo Bicudo, Guilherme, Gabriel, tá todo mundo conectado aqui curtindo a Rádio Litoral.
0: Que
3: Gustavo
0: bom,
3: com 2T, Robin Rafael lá da RC Manutenção Industrial e Luiz Iafe, os mecânicos de Ponte Cachoeira Tamirinha, Espírito Santo, Brasil Mundo. Ela, a baiana retada,
0: quem?
3: Que trabalha no INFO, lá quem?
0: Aline,
3: gente boa de primeira qualidade também. E vamos que vamos pra cima, hein, que pra baixo é contra a mão.
0: Não tem
3: legal.
0: Nem como ir pra baixo, Deus é mais. Vamos, Sorriso Maroto, 80 anos, chegando pra você aqui na Litoral. São 7h36 agora, ou comecinho de noite, ó.

0: tá se apresentando. Vai ser agora já, dia 8 de agosto, é isso? Shopping Vila Velha! Ha, falando em belo, né? Nada melhor do que fechar também liberando convites pra alguém. Vamos lá, final do telefone 3823. Parabéns que o Thiago Andrade tá indo então para o show do Belo por nossa conta, Thiagão. Show de bola. Parabéns!
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ter convite pro Open Bar. Você vai conhecer o belo do camarim e ainda vai ganhar um smartphone. Tá bom demais. Aí você vai ter um trabalho gostoso de ouvir música por música, anotar e depois correr pro site, tá?

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3: Todo mesmo, até altas horas da noite. Tô aqui na área, Alex Bono contigo até as 9. Bora anotar mais uma sequência?
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3: Quem é a primeira? Grupo Menos é Mais na área.

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na vida e ser feliz, cara. Bora ser luz. Um abraço pra turma aqui, Denizinho já tá na área, salve Livino também aqui, o Anderson Silva, Silvana Estrelinha, Bruno Cláudio também na área.

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1: Ah, canção rei! Isso aqui tem que ter sentimento.

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1: Boa Satana e Léo Foguete.

0: Tizinha, ô quinta-feira já, papai, daquele jeito, aquele fogo que a gente gosta. 45 minutos de música aí, espero que você esteja notando, se não, presta atenção na programação. Quando aparecer essa sequência, anota música por música, porque tá valendo pra você convite pra curtir o Belo. Não só convite, você vai de open bar, vai conhecer o cara no camarim, ainda vai ter um smartphone, é aquela promoção boa. E aí, fogo tá bom aí?
1: Tá maravilhoso!
0: Vamos começar com quem?
2: Dani! Boa noite de quinta-feira, meu amigo Alex Bono. Que Deus nos crie sempre abençoando você, sua família e todos da Rádio Litoral. Tô na Litoral, tô mais do que legal. Um abraço aí, meu irmão. Fica com Deus. Uma boa audiência na presença de Deus a cada um de vocês. Um abraço.
0: Aí.
2: Uma ótima noite de quinta-feira que vem também chegando. Um bom final de semana.
0: Valeu, Denizinho. Quem tá na vibe dessa música aqui é o Wanderson Silva, hein, Wanderson?
3: Fala, Alex Bono. Beleza, beleza. Wanderson Silva aqui, direto de Mozarlândia, Goiás. Ouvindo melhor, ouvindo a Litoral, hein? Daqui a pouco,
0: alá,
3: vou abrir aquela gelada.
0: Daqui a pouco não, é agora.
3: E fazendo o quê, hein?
0: Ah,
3: fazendo o quê?
0: O quê?
3: Ouvindo a melhor.
0: Tá lá, lá.
3: Ouvindo a Litoral.
0: Ele vai pegar a gelada, quer ver?
3: Grande abraço.
0: Deixa eu fazer o... Vou brindar daqui.
3: Aqui. Aqui em Goiânia. Mozarlândia, Goiás. Grande abraço. Tchau, tchau, meu querido.
0: Tamo abrindo junto, hein, Wanderson? Aí, ó. Rapaz do céu. Já vai um vídeo do Wanderson. Todo estilosaço na vibe dessa música. Já tirou metade, né? Tá pelo menos sem camisa, né, Wanderson? Tá bom, aproveita aí. Ó, quanto barulho de cerveja abrindo aqui, cara. Pelo amor de Deus. Tira isso daqui. Obrigado. Tem mais? Não. Fala, Nilda.
4: Boa noite, Alex Bona, aqui é a Nilda de Colinas de
0: Laranjeira.
4: Sentadinha aqui tomando uma cervejinha.
0: Alá, delícia.
4: Ligadinha na Litoral, mandou um abraço pros Paulo, meu esposo, Maria Paula, minha filha. Na Litoral, tô mais que legal, quintou, bebê.
0: Essa é minha turma, a turma mais animada do rádio, a turma da noturna. Duvido que 11 horas da manhã tem alguém bebendo cerveja. Não, tem, cara. Dependendo do dia, se for a folga, tem. Então, pra vocês aí, mais uma pra anotar. Ó, 45 minutos tá acabando, daqui a pouquinho é você no comando. Já pediu sua música? Não? Então pede e manda pra gente.
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0: Vambora, chega mais. Ciara, você começa, minha amiga.
4: Boa noite. Boa. Aqui é Ciara de Chacaparreiral, meu amor. Tudo bem?
0: Tudo bem.
4: Então, já que eu tô no comando, eu quero ouvir Pablo e Léo Santana. Ou ele ou eu. Toca aí pra mim.
0: Como ele falou, a rocha. Agora é aquele joguinho de cintura, né?

0: Ô, música chonada, pelo amor de Deus. Cara, muitos pedidos. Vamos escolher mais um aqui, criancinhas. Quem vai ser agora? Você vai me colocar um pedido que eu nem separei, quer ver?
1: Boa noite, Alex Bono.
0: Fala, Ju.
1: Rosa.
0: E aí?
1: Já que eu tô no comando, toca aí, exagerado, do Cazuza. Ofereço ela pra meu amor, a Ana. Apaixonado naquela mulher.
0: Então tá aí, ó. Pro amor, pra Ana aí. Exagerado. Aí sim.

0: Exagerado, isso é bom demais. Aqui na Litoral, você no comando. Agora quem manda é você, Aninha.
1: Boa noite, Alex. Boa! Aqui é de Santa Rita. Tudo bom com você?
0: Tudo ótimo.
1: Menino, hoje que é TBT, eu queria ouvir uma música de Depeche Mode. É assim que se fala?
0: É.
1: E na Litoral, eu tô muito mais que legal. Ah, escolha
0: é
1: sua, tá?
0: É mesmo? Mandou a gente escolher, hein, criancinhas. Vou pegar numa versão. Uma versão de Strange Love. E aí? Curte aí, curte aí. Uma porrada, ó.

0: do Espírito Santo, ouvintes do litoral. O Alex Bono manda aí pra gente bom job, dois comandos. Manda pra gente curtir aí. Vamos junto, mensurado por aqui. Bora, né? Partiu.
1: Vambora.
0: Pra todo lado. Valeu. Um abraço pra você.
1: Tá na área.

0: clássica, que clássica, meus amigos! Nossa vibe aqui, Depeche Mode, um arra da vida, vocês estão demais, estão demais. Um arra ninguém pediu, soltei aqui. Mas vamos lá pra mais um!
1: Alex, boa noite pra você, boa noite,

0: Understood, mais um pedido do ouvinte. Quem gostou muito aqui do Depeche Mode foi a Aninha, né, Ana?
1: Caraca, que isso, criancinha?
0: Nossa! Bom, né? Bom, cara, quando vocês estão mandando bem, é todo dia vocês mandam bem, vai. Mas quando estão mandando muito bem, dá até vontade de ficar. Pena que tem que botar a voz do Brasil. Fala sério.
1: Boa noite, amigo.
0: Fala sério.
1: Aqui é Ana Pinheiro de Santa Rita. Tudo bom com você?
0: Tudo bem, meu amor, e você?
1: Hoje que é TBT, eu queria ouvir uma música de Depeche Mode. É assim que se fala?
0: Você pediu também? Ah, não, foi você que pediu. Viajei.
2: Boa noite, Alex Bono.
0: Fala, Gisele.
2: Aqui é Gisebel, do Serra Mar. E já que eu tô no comando, toca aí pra gente... Tony Braxton.
0: Peça Spence amanhã, hein? Guitar. Eu adoro.
2: Boa noite.
0: Adoro.
2: Na litoral eu tô legal.
0: Pedro,
2: não sei se
0: tempo.
2: É bem esse que fala, não, mas eu tentei. Beijo.
0: Não, mas é isso. Fala, John.
3: Boa noite, Alex Bono. Aquela é John Prats Carapé Blues e hoje é dia de TBT. Toca aí, Ornella de Santos e Belo, Agenda.
0: Também é uma boa, hein? Fala, Ju.
4: Boa noite, Alex Bono. Júnior, aqui de Florosa. Já que eu tô no comando, toca aí, Exagerado, do Cazuza.
0: Toquei, já toquei, né? Foi outro que pediu. Foi você que pediu, Ju? Foi, né? Foi sim. Eu que esqueci de tirar aqui. Vai, Miguel!
5: Alex Bono, fui com você e voltei com você.
0: Aí
5: tô chegando
0: sim,
5: em casa,
0: hein?
5: Agora. E de novo, a gente tá no comando. Beleza? Se puder, toca pra nós aí.